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2: Às vezes, para esquecer um grande amor, a gente precisa mais do que uma tentativa.

0: 21h48. Boa noite.
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2: Boa noite.
3: Boa noite para você que nos acompanha em todo o país.
2: Sexta-feira, 15 de maio de 2026.
3: E vamos ao destaque do dia. Atendimento contra o câncer ganha reforço.
2: 2 bilhões e 200 milhões de reais serão investidos para aumentar o acesso a tratamentos de ponta e medicamentos pelo SUS.
3: Serão financiadas também cirurgias robóticas e ampliação de reconstrução mamária.
2: O presidente Lula destaca que o governo tem a função de fazer justiça e garantir igualdade a todas as pessoas.
4: É garantir que todo mundo, sem distinção, tem que ser tratado com dignidade, com respeito em qualquer lugar desse país.
3: E ainda desenrola Fies.
2: Em um dia, estudantes já renegociaram mais de 1 bilhão e 300 milhões de reais. Graziela Mendonça.
5: Mais de 22 mil beneficiários do Fundo de Financiamento Estudantil já negociaram as dívidas nesta nova etapa do Desenrola Fies.
3: Você vai ouvir também sobre o acolhimento às mães que estudam e não têm com quem deixar os filhos pequenos.
2: Crianças podem ficar nas cuidotecas instaladas em instituições de ensino.
3: O governo do Brasil investe para aumentar o número de espaços em todo o país. Érica Brás.
6: E até 2028, 295 cuidotecas vão ser implementadas em todo o território nacional.
2: Hoje, na apresentação da Voz do Brasil, eu, Mariana Jung, Mainazi Brum.
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2: Mais investimentos para o tratamento contra o câncer pelo Sistema Único de Saúde.
3: São mais de 2 bilhões de reais que serão destinados a 23 novos medicamentos de alto custo, além de tratamentos de ponta.
2: O SUS vai contar com cirurgias robóticas e ampliar a cobertura de implantes mamários.
3: As novidades foram anunciadas em evento no Hospital de Amor, em Barreto, São Paulo, com a presença do presidente Lula.
5: O Hospital de Amor, em Barretos, no interior de São Paulo, é o maior centro de tratamento oncológico gratuito da América Latina. O hospital atende mais de 2 milhões de pacientes do Sistema Único de Saúde por ano. Nesta sexta-feira, o presidente Lula e o ministro da Saúde, Alexandre Padilha, visitaram a unidade e anunciaram a construção do novo Centro de Pesquisa Clínica e Cirurgia Robótica do hospital e do Instituto de Treinamento em Cirurgias Minimamente Invasivas. O Ministério da Saúde vai repassar 129 milhões de reais em parcela suplementar para o Hospital de Amor. O vice-presidente Geraldo Alckmin falou sobre a importância da instituição.
7: A gente vê no Brasil inteiro o Hospital do Amor fazendo prevenção, diagnóstico, tratamento e pesquisa, treinamento de robótica, você poder atender à distância, telecirurgia.
5: Também foram anunciadas medidas para fortalecer o tratamento contra o câncer. O investimento total é de 2 bilhões e 200 milhões de reais, recursos que serão empregados em novas tecnologias, equipamentos e medicamentos. De acordo com o ministro da Saúde, Alexandre Padilha, a medida beneficia 112 mil pacientes no tratamento de 18 tipos de câncer, como mama, pulmão, leucemia, ovário e estômago.
8: 23 novos medicamentos que o povo não tinha acesso pelo SUS. Tem medicamento que custa 25 mil por mês. Agora é de graça, pelo SUS, como direito às pessoas.
5: Também foi garantido o financiamento para a cirurgia de reconstrução mamária na rede pública, o que amplia o custeio do setor com um investimento estimado em mais de 27 milhões de reais por ano. Além disso, foi implantada uma tabela específica para o financiamento da cirurgia robótica oncológica na rede pública. O presidente Lula destacou que os investimentos elevam a qualidade dos serviços públicos de saúde.
4: O SUS está provando que aquilo que é público, quando é feito com respeito, quando é feito com dignidade e quando é feito com justiça, aquilo que é público é muito melhor. É garantir que todo mundo, sem distinção, tem que ser tratado com dignidade, com respeito em qualquer lugar desse país.
5: No evento também foi anunciada a compra de 80 novos aceleradores lineares para ampliar em 25% a oferta de radioterapia em um ano e a entrega de veículos para o transporte de pacientes por meio do programa Agora Tem Especialistas Caminhos da Saúde. São 15 veículos do programa, além de 22 ambulâncias do SAMU e uma unidade móvel odontológica. De Barretos, em São Paulo, Luciana Colares de Holanda.
9: E uma esperança para pacientes que enfrentam a batalha contra o câncer.
3: O governo do Brasil investe também em tecnologia para a produção de medicamentos para a rede pública de saúde.
9: A medida vai ampliar o acesso e proporcionar mais sobrevida aos pacientes.
10: A descoberta de um câncer avançado mudou completamente a vida da comerciante Tereza Ferreira. O diagnóstico de câncer de pulmão veio em 2018, acompanhado de medo e incertezas. Depois da quimioterapia, surgiu uma nova alternativa, a imunoterapia com um medicamento moderno, capaz de estimular o próprio organismo a combater a doença.
11: Eu fiz um ciclo de quimioterapia, deu muito resultado e aí fiquei só com a imunoterapia. E aí foi dando certo, e com isso já ganhei 7 anos, né?
10: O tratamento teve uma resposta satisfatória. Hoje, Tereza está sem evidências do tumor e leva uma vida normal. A experiência mostra o impacto da imunoterapia, considerada uma das estratégias mais avançadas no combate ao câncer. Conhecido comercialmente como Keytruda, o medicamento age de forma diferente da quimioterapia tradicional. Em vez de atacar diretamente o tumor, ele estimula o sistema imunológico do paciente a reconhecer e combater as células cancerígenas. Isso pode aumentar a eficácia do tratamento e, em alguns casos, reduzir efeitos colaterais, como explica Clarice Baldotto, presidente da Sociedade Brasileira de Oncologia Clínica.
12: Ele mudou a história da oncologia, eu diria assim, essa classe de medicamentos, principalmente para alguns tumores, como o melanoma, que é um tumor de pele bem agressivo, que a gente tinha pouco tratamento, câncer de pulmão, e mais recentemente para vários outros tipos de tumores, como câncer de mama, câncer de esôfago, câncer de cabeça e pescoço. Então, hoje, muitos tipos de tumores, o paciente se beneficia em utilizar essa classe de medicamentos isolada ou às vezes até combinada com outros tratamentos como a própria quimioterapia.
10: Agora, essa tecnologia de ponta pode chegar a mais pacientes da rede pública. O governo do Brasil firmou uma parceria para a produção 100% nacional do medicamento, indicado para até 18 tipos de câncer. O acordo prevê a transferência de tecnologia para o Instituto Butantan, que passará a produzir o medicamento no país para distribuição pelo Sistema Único de Saúde, um avanço para o tratamento universal, disse Fernanda Denigri, secretária de Ciência, Tecnologia e Inovação do Ministério da Saúde.
13: A expectativa é que haja uma transferência de tecnologia da empresa detentora da tecnologia para o Instituto Butantan, e neste tempo o Instituto Butantan vai começar a aprender a fazer essa molécula e começando a produzir no Brasil.
10: Na rede privada, o custo do Keytruda pode chegar a cerca de R$ 27 mil por dose, o que limita o acesso. Com a produção nacional e a oferta pelo SUS, a expectativa é ampliar o tratamento e baratear o custo. Para pacientes como Tereza Ferreira, a chegada desse tratamento à rede pública representa mais do que inovação. É a possibilidade de ampliar o acesso a uma terapia que pode prolongar a vida e trazer esperança para quem enfrenta a batalha contra o câncer.
11: E acho maravilhoso todo mundo poder ter acesso a isso.
10: Hoje, a terapia já é usada no SUS para casos de melanoma, mas a expectativa é ampliar o acesso para outros tipos da doença. A ampliação depende da avaliação técnica da Comissão Nacional de Incorporação de Tecnologias no SUS, que já está em análise. Reportagem Pablo Mundim.
3: Quem está em débito com o FIES tem uma grande chance de sair do vermelho.
9: Até o fim do mês, o programa Desenrola FIES oferece descontos de até 99% nas dívidas.
3: E nos primeiros dias de adesão, muitos estudantes já aproveitaram as condições e foram negociados mais de R$ 1 bilhão em 24 horas.
14: Mais de 22 mil beneficiários do Fundo de Financiamento Estudantil já negociaram as dívidas nesta nova etapa do Desenrola FIES. Apenas nas primeiras 24 horas, foram mais de R$ 1 bilhão e 300 milhões negociados. A adesão começou na última quarta-feira. Mais de 1 milhão de alunos podem ser beneficiados com os descontos. O ministro da Educação, Leonardo Barchini, explica como participar.
15: E quem pode participar? Estudantes com contratos firmados até 2017 e que estavam em fase de pagamento em 4 de maio deste ano. A negociação pode ser feita até 31 de dezembro deste ano. Para fazer essa renegociação, você tem que entrar no site ou no aplicativo do seu banco, quer na Caixa Econômica Federal ou no Banco do Brasil. É uma nova oportunidade para você renegociar o seu débito, alívio no seu bolso, alívio no bolso dos brasileiros.
14: O FIES é uma das principais políticas públicas de acesso ao ensino superior privado no Brasil. O programa oferece financiamento para cursar graduação em instituições avaliadas positivamente pelo MEC. O Desenrola FIES visa ajudar milhares de estudantes a reorganizarem a vida financeira e seguirem com os projetos acadêmicos e profissionais. As condições variam conforme o perfil do estudante e o tempo de atraso no pagamento. Para quem está em dia ou com atraso de até 90 dias, a opção é quitar integralmente o financiamento, com 12% de desconto. Quem tem débitos vencidos há mais de 90 dias pode quitar o financiamento com desconto total nos encargos e redução de 12% no valor principal. Também tem a opção de parcelar tudo em 150 vezes, sem juros nem multas. Mas os descontos são maiores para quem está inadimplente há mais de 360 dias. O abatimento pode chegar a 99% no caso de quem participa do Cadastro Único para programas sociais do governo federal. Para renegociar, basta acessar o aplicativo do banco em que o contrato foi firmado, clicar na aba Renegociação do FIES e seguir os passos. Reportagem em Graziela Mendonça.
9: E a partir de segunda-feira, 25 de maio, os trabalhadores vão poder consultar o saldo do FGTS disponível para uso no novo Desenrola.
3: A iniciativa permite utilizar até 20% do saldo do Fundo de Garantia ou até R$ 1.000, o que for maior, para renegociar dívidas em atraso.
9: Depois da consulta, as instituições financeiras vão ter até 30 dias para formalizar os contratos e registrar as informações junto à Caixa Econômica Federal.
3: Após a validação, o valor será transferido diretamente para o banco responsável pela renegociação.
9: Interesse num assunto, habilidades, notas, tudo isso pode influenciar na hora de decidir qual curso fazer no ensino superior.
3: Mas é preciso ficar atento também na escolha da instituição de ensino. Antes de se matricular, confira se a faculdade está regularizada.
16: Medicina, Direito, Engenharias, a lista de cursos superiores é grande e a responsabilidade na hora de escolher também. É preciso ficar atento sobre onde vai estudar. A instituição de ensino superior escolhida tem que ser reconhecida pelo Ministério da Educação. Caso contrário, o diploma não terá validade no mercado de trabalho. Além disso, é importante saber a nota do curso, que é dada pelo MEC. A pasta realiza ciclos de avaliações contínuos e examina quesitos como o desempenho dos estudantes, infraestrutura da instituição e formação dos professores. Cursos com notas baixas podem sofrer punições, reduzir turmas ou até fechar, caso continuem sendo mal avaliados. Saber a modalidade, se presencial ou não, também é necessário. Todas essas informações são públicas e devem estar nos sites das instituições de ensino. Os estudantes também podem realizar a consulta pelo EMEC. O sistema reúne informações sobre todas as graduações oficiais do país. Em caso de dúvidas ou problemas, procure a ouvidoria da faculdade ou a plataforma fala.br. Márcia Fernandes para a Voz do Brasil.
9: Garantir o cuidado das crianças para que as mães possam trabalhar e estudar.
3: Esse é o foco das cuidotecas, espaços públicos e gratuitos que oferecem lazer, alimentação e proteção para crianças de 3 a 12 anos, principalmente no período noturno.
9: O programa é uma alternativa segura para os horários em que as creches tradicionais já estão fechadas.
3: Até 2028 serão instaladas mais de 295 cuidotecas no país.
17: O Ministério do Desenvolvimento e Assistência Social, Família e Combate à Fome anunciou que até 2028, 295 cuidotecas vão ser implementadas em todo o território nacional, em 25 estados e o Distrito Federal, com presença em 204 municípios. As cuidotecas são espaços noturnos que recebem crianças com ou sem deficiência de 3 a 12 anos para que seus responsáveis, na maioria mulheres, possam trabalhar, estudar ou se qualificar
6: qualificar profissionalmente. Ao todo, já foram implementadas 101 acuidotecas temporárias ou permanentes. O ministro Wellington Dias, do Desenvolvimento e Assistência Social, Família e Combate à Fome, destacou o papel deste novo instrumento social na vida dos cidadãos.
18: As acuidotecas nas universidades, nos institutos federais, no âmbito acadêmico, ela também, nos municípios e instâncias de participação social, representam uma inovação nas políticas públicas brasileiras. Elas criam condições reais para que muitas mulheres permaneçam e avancem em sua trajetória escolar, acadêmica e profissional.
6: Maria Lúcia Tavares, professora no Instituto Federal de Minas Gerais, em Belo Horizonte, enalteceu as cuidotecas como espaços que têm auxiliado suas alunas a continuarem os estudos.
19: E o que a gente tem percebido é que essa política é super importante, não só como acesso, mas como também permanência. O fato da gente dizer que a gente vai ter um recurso como esse, ele é mobilizador para que as mulheres se inscrevam nos programas, né? Eu, como mãe, digo isso, que assim, é muito difícil para a gente estar em determinados lugares que não tem recurso para atender os nossos filhos, né?
6: A secretária nacional de Cuidados e Família do MDS, Laís Abramo, apresentou dados que evidenciam a relevância de cuidotecas na busca pelo desenvolvimento acadêmico e profissional de adultos, sem deixar de lado o cuidado com as crianças.
20: Hoje, entre os jovens que não concluíram o ensino médio, 9,5% pararam de estudar ou nunca estudaram pela necessidade de cuidar da casa, dos filhos, filhas ou outros parentes. Essa também é a principal razão pela qual 34% das mulheres que estão fora do mercado de trabalho não conseguem nem sair para procurar um emprego ou nem poderiam aceitar um emprego caso lhes fosse oferecido, é pela mesma razão. Essa proporção é maior para as mulheres negras, 37,6%, em comparação com as brancas, 29,3%.
6: Ao todo, já foram implementadas 101 acuidotecas temporárias ou permanentes. Reportagem Érica Brás.
9: Empresas brasileiras exportadoras afetadas pela instabilidade internacional podem contar com o apoio do Plano Brasil Soberano.
3: São 21 bilhões de reais, sendo 15 bilhões do governo do Brasil e outros 6 bilhões do BNDES, o Banco Nacional de Desenvolvimento Econômico e Social.
21: O BNDES, Banco Nacional de Desenvolvimento Econômico e Social, abriu nesta sexta-feira o protocolo para que o setor produtivo do país possa solicitar crédito dentro do Plano Brasil Soberano. O objetivo da nova etapa do plano é apoiar empresas brasileiras de setores relevantes para a balança comercial nacional. O Brasil Soberano também visa apoiar as empresas exportadoras e seus fornecedores afetados pela instabilidade internacional, seja por causa dos conflitos no Oriente Médio, seja por causa das medidas tarifárias impostas pelo governo dos Estados Unidos. Tem direito ao crédito empresas dos setores de siderurgia, fertilizantes, móveis, automotivo, têxtil, farmacêutico, equipamentos eletrônicos, informática e minerais críticos, entre outros. Ao todo, estão disponíveis 21 bilhões de reais, sendo 15 bilhões do Fundo de Garantia à Exportação e mais 6 bilhões em recursos do BNDES, como explica o diretor de Desenvolvimento Produtivo, Inovação e Comércio Exterior do Banco, José Luiz Gordon.
22: O programa tem um foco muito estratégico de impulsionar os investimentos no Brasil, ajudar as empresas a ganharem novos mercados de exportação, e são 21 bilhões.

0: Financiamento, você pode acessar o site bnds.gov.br/Brasil Soberano. Reportagem André de Barros Lima.
1: Um gigante de mais de 2 mil quilômetros, o Rio São Francisco banha 5 estados e cerca de 30 milhões de pessoas dependem diretamente das suas águas.
2: Para assegurar o futuro do Velho Chico e garantir água a quem mais precisa, foram anunciados novos investimentos para revitalização ambiental, segurança hídrica e recuperação de bacias nas regiões do São Francisco e Parnaíba.
3: Na nascente histórica do Rio São Francisco, o ministro Valdez Góes conheceu de perto o berço do Velho Chico no Parque Nacional da Serra da Canastra, em Minas Gerais. O rio tem um papel fundamental para a segurança hídrica do semiárido brasileiro. As águas que nascem lá percorrem mais de 2 mil quilômetros e levam desenvolvimento para o coração do sertão nordestino. Hoje, mais de 30 milhões de pessoas são beneficiadas com as águas do Velho Chico. As obras de recuperação da estrada de acesso à nascente do Rio São Francisco, na cidade de São Roque, Minas Gerais, estão sendo realizadas para melhorar a trafegabilidade e fortalecer o turismo sustentável na região, como garante o ministro da Integração e do Desenvolvimento Regional, Valdez Góes.
4: Uma obra desafiadora, porque quem conheceu a estrada da Serra da Canastra antes de iniciar essa obra, sabe que a caixa dela era bem estreita. Nós temos ali de 6 a 7 metros de extensão, uma obra com toda a segurança de proteção de encostas, com drenagem, com preparação do solo, para ter uma vida útil realmente longa.
3: Valdez Góes também ressaltou o papel estratégico do Rio São Francisco para a segurança hídrica do país e defendeu a continuidade das políticas públicas voltadas à revitalização das bacias hidrográficas e o acesso à água.
4: Nós temos em torno de 2,6 bilhões de reais da conta Furnas e da conta São Francisco Parnaíba destinada a projetos de revitalização de bacias em Minas Gerais. Um impacto positivo não só para Minas, mas para todo o Brasil.
3: O ministro Valdez Góes também assinou o contrato para ações de recuperação hidroambientais em Pilão Arcado, na Bahia, e Petrolândia, em Pernambuco. As iniciativas somam 9 milhões e meio de reais em investimentos voltados à recuperação de microbacias e ampliação da disponibilidade hídrica para comunidades locais. Reportagem Cleide Lopes.
1: A utilização do caça F-39 Gripen em um exercício conjunto da Força Aérea Brasileira com outras aeronaves marcou esta semana uma nova etapa na integração para a defesa aeroespacial do Brasil.
2: O caça Gripen é a aeronave mais moderna da frota brasileira e este ano teve a primeira unidade produzida totalmente em solo brasileiro, numa parceria com a empresa sueca criadora do modelo.
5: O principal destaque dessa edição é a participação inédita do caça F-39 Gripen, considerado atualmente a aeronave de combate mais moderna da FAB. Essa é a primeira vez que o modelo é empregado no exercício, marcando uma nova etapa no processo de integração do caça ao sistema de defesa aeroespacial brasileiro. O treinamento é conduzido de forma conjunta pela FAB, pela Marinha do Brasil e pelo Exército Brasileiro, com o objetivo de aprimorar a integração entre as Forças Armadas em cenários de alta complexidade. O diretor do exercício conjunto, Brigadeiro do Ar Paulo César Fischer da Silva, traz mais detalhes.
6: A gente tem a oportunidade de um cenário mais complexo, conseguimos inserir a parte de antiaérea, além da parte de salto operacional, que é muito interessante porque cria um cenário tático totalmente diferenciado para os nossos pilotos poderem realizar essa capacitação das novas táticas, técnicas e procedimentos que são utilizados no âmbito da aviação.
5: Segundo os organizadores, o exercício busca fortalecer a capacidade de resposta em situações de crise, além de aperfeiçoar operações aéreas e terrestres coordenadas. As atividades incluem missões de defesa aérea, escolta, reconhecimento, evacuação aeromédica, defesa cibernética e transporte de tropas e cargas. A operação também serve para testar procedimentos, treinar militares e elevar o nível de prontidão operacional das unidades participantes. A Base Aérea de Anápolis é considerada uma das estruturas estratégicas mais importantes da Força Aérea Brasileira para operações de defesa aérea e emprego do poder de combate no país.

0: Reportagem Gabriel Pinheiro.
1: Serviços no Brasil avançou 3% em março desse ano em comparação com março de 2025, segundo pesquisa do IBGE.
2: O destaque foi o setor de informação e comunicação, com alta de 7,9%, impulsionado por telecomunicações, tecnologia da informação e serviços digitais.
1: Já em comparação com o mês anterior, fevereiro, o setor recuou 1,2%.
2: Ainda assim, opera 18,2% acima do nível pré-pandemia.
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2: E que agora com as notícias do Poder Judiciário e do Congresso Nacional. Uma boa noite e bom fim de semana.
1: A gente volta na segunda-feira. Boa noite pra você e até lá.
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5: STF autoriza a operação contra esquema de fraude e sonegação fiscal no ramo de combustíveis no Rio de Janeiro.
6: STJ admite remissão pelo Enem para preso que já tinha diploma superior.
5: Neste fim de semana, quatro cidades realizam novas eleições.
6: Boa noite, eu sou Marcela Luiza.
5: E eu sou Walter Lima.
6: Supremo Tribunal Federal autoriza a operação da Polícia Federal contra esquema de fraude e sonegação fiscal no ramo de combustíveis no Rio de Janeiro.
5: A decisão é do ministro Alexandre de Moraes. Repórter Fernanda Porto.
7: O foco é investigar os negócios da Refit, a antiga refinaria de Manguinhos, diante de suspeita de fraudes fiscais. O grupo é considerado um dos maiores devedores de impostos do país. Entre os alvos está o ex-governador Cláudio Castro, acusado de proteger e favorecer os interesses do grupo Refit. Também é alvo da operação o empresário Ricardo Magro, dono da empresa. Diante da gravidade do caso, também foi solicitada a inclusão do nome dele na difusão vermelha da Interpol, a lista dos mais procurados do mundo. A operação dessa sexta-feira também estipulou o bloqueio de cerca de 52 bilhões em ativos financeiros e a suspensão das atividades econômicas das empresas investigadas.
6: O ministro do STF, Flávio Dino, determinou a abertura de uma nova frente de análise para apurar suspeitas de irregularidades na destinação de emendas parlamentares para projetos culturais.
5: As informações foram apresentadas pelos deputados Henrique Vieira e Tabata Amaral. Repórter Judite Aragão.
8: No despacho assinado nesta sexta-feira, o ministro Flávio Dino afirma que os fatos narrados pelos parlamentares podem indicar, em tese, o descumprimento de decisões anteriores do Supremo relacionadas à transparência e rastreabilidade das emendas parlamentares. O despacho cita que, se comprovadas, as irregularidades poderiam comprometer a efetiva entrega de bens e serviços à sociedade em afronta ao artigo 165 da Constituição Federal.
6: STJ admite redução do tempo de pena a preso aprovado no Enem, mesmo que já tenha diploma de curso superior.
5: Essa decisão uniformiza o posicionamento da corte sobre o tema. Fátima Uchoa.
9: A sexta turma negou o benefício a um preso, mas como a quinta turma tinha entendimento oposto, reconhecendo que a escolaridade anterior não impede o benefício, a defesa interpôs embargos de divergência. Ao resolver a divergência, a terceira sessão do STJ fixou a tese de que a escolaridade prévia do preso não impede a remissão, pois tal limitação não está prevista na lei de execução penal. O ministro relator Ribeiro Dantas sustentou que é possível a interpretação extensiva do artigo 126 dessa lei para favorecer o apenado quando se trata de remissão por estudo, especialmente porque o objetivo da execução penal inclui a ressocialização.
6: Neste fim de semana, quatro cidades realizam novas eleições.
5: Elas ocorrem devido à perda dos mandatos dos eleitos em 2024. Fábio Ruas.
10: Eleitoras e eleitores de Brejo Alegre, em São Paulo, e das cidades de Itaú e Ouro Branco, no Rio Grande do Norte, voltam às urnas neste domingo para eleger novos prefeitos e vices. Em Melgaço, município no arquipélago do Marajó, no Pará, a renovação será em todas as 11 cadeiras da Câmara de Vereadores. Em todas as votações deste domingo, quem vencer vai cumprir mandato até o dia 31 de dezembro de 2028.
6: Justiça do Trabalho e CNJ levam serviços gratuitos ao arquipélago do Marajó.
5: Os atendimentos acontecem de 18 a 22 de maio. Larissa Batista.
11: Anota aí, você trabalhador, trabalhadora, pode fazer a carteira de trabalho, entrar com o pedido de abono salarial e de seguro-desemprego. E pode até entrar com ações para a garantia de direitos. Entre 18 e 22 de maio, o mutirão vai levar tudo isso, de graça, a moradores dos municípios de Breves e Portel, na ilha do Marajó, no Pará. E a população vizinha, em Melgaço, também será atendida.
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6: Uma boa noite.
5: Bom fim de semana e até segunda-feira.
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12: Está no ar o Jornal do Senado.
13: Eu sou Paula Groba.
14: E eu sou Ricardo Nakaoka.
13: E estes são os destaques de hoje do Jornal do Senado, que começa agora.
14: Senado vai analisar projeto que autoriza restituição do imposto de renda como garantia de empréstimo.
13: Avança projeto que destina parte da arrecadação das loterias a lares de idosos.
14: Comissão debate uso de imagens de flagrantes para combater crimes no comércio.
13: Boa noite.
14: Boa noite.
13: Quem tem dinheiro a receber da restituição do imposto de renda poderá usar esse valor para conseguir crédito antecipado nos bancos.
14: Um projeto que começa a ser analisado pelo Senado autoriza a restituição como garantia para empréstimos. A ideia é permitir que o contribuinte receba o dinheiro antes do calendário da Receita Federal e use os recursos da forma que considerar mais vantajosa. A reportagem é de Alexandre Campos.
15: A ideia do projeto é simples. A instituição financeira antecipa o dinheiro ao contribuinte deduzido os valores com encargos e juros que deverão constar claramente em contrato e passa a ter direito de receber a restituição no lugar dele na data do calendário divulgado pela Receita. Autor do projeto, o senador Plínio Valério, do PSDB do Amazonas, afirmou que em 2025 foram pagas quase 22 milhões de restituições que, somadas, correspondiam a cerca de 40 bilhões de reais. Ele explicou que ao anteciparem o recebimento desse dinheiro a que tem direito, por meio de contrato de empréstimo com os bancos, os contribuintes poderão usá-lo para quitar uma dívida mais cara ou comprar um bem em condição mais vantajosa.
16: A gente quer assim surgir uma nova possibilidade, uma nova opção para que as pessoas possam utilizar o seu imposto de renda de forma como queira, que ele beneficie e não apenas o Estado.
15: Pelo texto, o valor do empréstimo com a instituição financeira não poderá ser superior ao indicado na restituição pela Receita. Se eventualmente ultrapassar, o contribuinte continuará responsável pelo pagamento do saldo remanescente. Se for menor, o total que exceder será devolvido a ele na data da restituição.
13: E o dinheiro arrecadado com multas ambientais poderá ajudar no resgate e cuidado de animais abandonados em todo o país.
14: A Comissão de Assuntos Econômicos aprovou um projeto que destina parte desses recursos a organizações sem fins lucrativos, responsáveis pela proteção animal. Repórter Lana Dias.
17: Quem comete infrações ambientais pode ser multado entre R$ 50 e R$ 50 milhões, com base no dano causado. A proposta aprovada na Comissão de Assuntos Econômicos quer direcionar parte desse valor a programas de acolhimento e proteção de animais domésticos abandonados. Na leitura do relatório, a senadora Tereza Cristina, do PP de Mato Grosso do Sul, lembrou que as multas ambientais já subsidiam outras ações.
18: Esses recursos já são fonte para outras ações governamentais, de forma que caberá ao processo orçamentário decidir em que medida cada um dos objetivos concorrentes será contemplado com as receitas arrecadadas.
17: A proposta vai ser analisada pela Comissão de Meio Ambiente.
13: E parte do dinheiro arrecadado com loterias poderá ser usada para ajudar na manutenção de lares de idosos em todo o país.
14: A medida foi aprovada pela Comissão de Assuntos Econômicos. Repórter Marcela Cunha.
19: O projeto permite destinar parte da arrecadação das loterias esportivas a instituições sem fins lucrativos que cuidam de idosos em tempo integral. Segundo o autor, senador Jaime Campos, do União de Mato Grosso, muitas acolhem pessoas sem apoio familiar e sem recursos. Pela proposta, a receita líquida de 3 concursos por ano ajudará essas entidades na compra de medicamentos, higiene, segurança, prevenção de infecções e adaptação de espaços. A relatora, senadora Damares Alves, do Republicanos do Distrito Federal, lembrou que os abrigos para idosos atendem uma população especialmente vulnerável.
20: Os casos de idosos com pouco ou nenhum amparo familiar e com carência de recursos para viver um final de vida de forma digna tende a aumentar nas próximas décadas. Precisamos garantir recursos para essa finalidade tão nobre e meritória.
19: Damares também reforçou que o projeto cria uma fonte permanente de recursos sem aumentar despesas da União, já que apenas reorganiza a destinação de parte do dinheiro das loterias.
13: E com o aumento da população idosa no Brasil, um outro projeto em análise no Senado pode ampliar a presença de médicos geriatras no atendimento básico do SUS.
14: A proposta prevê apoio da União para a contratação e qualificação desses profissionais. Repórter Henrique Nascimento.
21: Com o aumento da expectativa de vida, cresce também a preocupação com a saúde e a autonomia da população idosa. O projeto apresentado no Senado pelos senadores Alci Lucas, do PL do Distrito Federal, prevê incentivo à atuação de médicos especialistas em geriatria nas unidades básicas de saúde e equipes de saúde da família. Para o parlamentar, o país precisa criar políticas públicas voltadas ao envelhecimento da população.
22: Será que o governo acha que de 60 até os 100 o cara vai ficar assistindo televisão o dia todo em casa? Não vai. Você tem que criar política pública para o idoso. Nós temos sérios problemas com os idosos hoje. Se a gente não criar política pública, a gente vai ter sérios problemas.
21: A preocupação com a qualidade de vida faz parte da rotina do aposentado Nelson Takayanagi, que pratica atividades físicas na Universidade de Brasília.
23: Com o passar da idade, né, a gente vai tendo uma série de dificuldades locomotoras, psicológicas, físicas. E aí, esse tipo de atividade tenta manter a gente ativa e tenta manter a gente sem necessidade de um apoio.
21: O projeto será analisado pelas comissões do Senado.
13: Já está em vigor a lei que garante que assassinos de agentes de segurança cumpram pena preferencialmente em estabelecimentos federais de segurança máxima.
14: A iniciativa tem o objetivo de oferecer uma resposta rigorosa a crimes cometidos contra policiais, membros da Força Nacional e militares das Forças Armadas. Repórter Douglas Castilho.
24: Além do encarceramento em unidades federais, a nova legislação promove mudanças nas regras do regime disciplinar diferenciado, o RDD. O intuito é agilizar o processo legal, permitindo a solicitação da inclusão do preso nesse sistema mais rigoroso logo no início de sua detenção, dando ao juiz um prazo máximo de 15 dias para a decisão final. O texto determinava que o cumprimento da pena nesse regime fosse obrigatório, mas com vetos do presidente da República, essa ida para o RDD continuará dependendo de avaliação judicial caso a caso. O relator da proposta no Senado, senador Sérgio Moro, do PL do Paraná, falou sobre o objetivo da medida.
25: Manda um recado ao mundo do crime, ao crime organizado especialmente, que assassino de policiais vai cumprir a pena em penitenciária federal de segurança máxima. Regime de cárcere duro, sim, mas um regime de cárcere necessário.
24: Também foi vetado o trecho que proibia expressamente o preso submetido ao RDD de progredir de regime ou conseguir livramento condicional. A presidência justificou que o endurecimento das penas precisa caminhar junto com as garantias constitucionais.
13: E a Comissão de Constituição e Justiça pode aprovar na próxima reunião a divulgação de imagens e áudios de crimes em flagrante dentro de estabelecimentos comerciais.
14: A ideia é que o compartilhamento dessas informações ajude na identificação e denúncia de criminosos. As informações com o repórter Bruno Lourenço.
26: O relator senador Espiridião Amin, do Progressistas de Santa Catarina, afirmou que o objetivo é auxiliar no combate à impunidade por meio da identificação e denúncia denúncia dos infratores. Ele ressaltou que a proposta traz mecanismos para impedir a simples divulgação de vídeos de furtos.
0: Ademais, a exigência do registro de boletim de ocorrência e a previsão de responsabilização por divulgação indevida funcionam como mecanismos de controle e desestímulo a abuso.
26: Depois da CCJ, o projeto de lei vai ao plenário do Senado.
14: Com trabalhos técnicos de João Lira, o Jornal do Senado fica por aqui. Acompanhe agora as notícias do Tribunal de Contas da União e da Câmara dos Deputados. Boa noite.
13: Boa noite e um bom fim de semana.
14: Minuto do TCU.
17: O Tribunal de Contas da União fez auditoria para avaliar o uso dos recursos federais destinados à saúde. Em 2025, o setor representou mais de 240 bilhões de reais no orçamento da União. A fiscalização analisou se o dinheiro foi aplicado de forma eficiente e se os resultados planejados foram alcançados. O trabalho verificou o alinhamento entre planejamento e execução orçamentária, além do uso de dados para apoiar decisões. O TCU identificou avanços na gestão da política de saúde, mas também apontou problemas. Entre eles, redução de recursos em programas estratégicos e baixa execução de ações importantes, como a compra e distribuição de vacinas e insumos. Quase um terço das iniciativas analisadas tiveram execução física abaixo do esperado, o que pode comprometer a entrega de resultados à população. Saiba mais em tcu.gov.br.
14: TCU, fiscalização a serviço da sociedade. Jornal Câmara dos Deputados. Deputados aprovam remarcação de concursos para gestantes e lactantes.
1: Plenário cria uma rota turística religiosa na região do Cariri, no Ceará.
14: Câmara regulamenta a aposentadoria compulsória de empregados públicos.
1: Boa noite. O plenário da Câmara aprovou proposta que permite que pesquisadores e cientistas de empresas públicas sejam recontratados, mesmo após a aposentadoria compulsória aos 75 anos. O repórter Antônio Vital acompanhou a votação.
2: A Câmara dos Deputados aprovou o projeto que autoriza pesquisadores e empregados de empresas públicas a permanecerem trabalhando mesmo depois da aposentadoria compulsória aos 75 anos. Isso será permitido para os funcionários em geral, caso não tenham completado o tempo mínimo de contribuição exigido para a aposentadoria. Esses funcionários poderão permanecer em serviço até que esse requisito seja atingido. Isso vai valer também para consórcios públicos e sociedades de economia mista. A proposta também permite que pesquisadores aposentados sejam recontratados para atuar em projetos de desenvolvimento científico, tecnológico ou de inovação. Eles poderão ser contratados, inclusive, pela instituição onde trabalharam até a aposentadoria. A condição para isso é que tenham o requisito de notória especialização, necessário para que sejam contratados diretamente sem licitação. Autor da proposta, o deputado Luiz Carlos Raule, do Podemos, do Paraná, disse que apresentou o projeto a pedido de pesquisadores da Embrapa. Ele disse que qualquer país do mundo tem interesse em manter seus cientistas na ativa.
3: O ser humano do século XXI está vivendo até 100 anos, alguns até 105, até 110. Um pesquisador se leva no mínimo 30 anos para que ele tenha densidade total do conhecimento científico, tecnológico. Qualquer país do mundo iria olhar com carinho e atenção para não deixar os seus cientistas serem expulsos do trabalho de pesquisa.
2: O projeto recebeu parecer favorável da relatora, deputada Bia Kicis, do PL do Distrito Federal.
7: Realmente, nós não podemos abrir mão de cabeças brilhantes, de profissionais que, por décadas, desenvolvem projetos, cientistas renomados que trabalham pelo nosso país.
2: O projeto que autoriza pesquisadores e empregados de empresas públicas a permanecerem trabalhando mesmo depois da aposentadoria compulsória aos 75 anos, seguiu para análise do Senado. Da Rádio Câmara de Brasília, Antônio Vital.
14: Ciência e tecnologia. Patrus Ananias, do PT Mineiro, propõe que a sociedade discuta o projeto que institui a Política Nacional de Minerais Críticos, aprovado na Câmara e em análise no Senado. O congressista defende a industrialização nacional com o objetivo de processar minerais como lítio, nióbio e terras raras em solo brasileiro.
1: Patrus Ananias entende que é preciso garantir o uso de recursos estratégicos para fortalecer a soberania e evitar a entrega do patrimônio nacional a interesses estrangeiros. Ele vê a exploração dessas riquezas vinculada à criação de postos de trabalho e ao fortalecimento da economia interna.
4: Célia Chacriabá, do PSOL de Minas Gerais, critica o texto da Política Nacional de Minerais Críticos e Estratégicos aprovado na Câmara. Ela afirma que a proposta não define com precisão o que são esses minerais, nem separa interesses econômicos da proteção à soberania nacional.
1: Célia Chacriabá defende uma política nacional para a exploração mineral com consulta pública prévia e informada à população indígena. A deputada alerta que a extração sem critérios ambientais ameaça territórios, adoece comunidades e amplia os riscos para os povos originários.
4: Na opinião de Inácio Arruda, do PCdoB do Ceará, o Congresso deve priorizar o debate sobre minerais estratégicos e tecnologia, em vez de discutir pautas secundárias. Ele acredita que o desenvolvimento do país passa pela capacidade própria de extração, processamento e industrialização dos recursos naturais.
1: Inácio Arruda também teme a entrega de minerais estratégicos a interesses estrangeiros sem geração de valor agregado no país. Para o deputado, investimentos em ciência, tecnologia e inovação fortalecem a soberania nacional e ampliam a participação da indústria brasileira no setor.
4: José Nelto, do União de Goiás, destaca que o Brasil vive uma disputa internacional em torno das chamadas terras raras. Por isso, o parlamentar reitera que os recursos minerais estratégicos devem permanecer sob o controle nacional.
1: Além disso, José Nelto critica a exploração mineral sem tributação adequada de outros metais associados ao níquel. Para o deputado, o Congresso deve impedir qualquer forma de entrega dos recursos naturais brasileiros a interesses estrangeiros.
5: Turismo.
4: A Câmara aprovou a criação de uma rota turística religiosa na região do Cariri, no Ceará. A repórter Daniele Lessa tem mais informações sobre o lugar.
6: A Câmara dos Deputados aprovou o projeto que cria a Rota Turística Religiosa do Cariri, reunindo municípios do Ceará conhecidos pelas tradições religiosas e pelo turismo de peregrinação. O projeto foi apresentado pelo deputado Yuri do Paredão, do MDB do Ceará, para fortalecer o turismo religioso, valorizar o patrimônio cultural da região e estimular a economia local. Entre os principais pontos da rota estão monumentos e espaços religiosos já conhecidos pelos visitantes, como a estátua de Padre Cícero, em Juazeiro do Norte, a estátua de Nossa Senhora de Fátima, no Crato, a estátua de Santo Antônio, em Barbalha, e a estátua da Menina Benigna, em Santana do Cariri. Relatora da proposta, a deputada Renilce Nicodemos, do MDB do Pará, argumentou que a criação da rota ajuda a divulgar os atrativos religiosos e culturais do Cariri e pode ampliar o número de turistas e a geração de empregos na região. Pontos que também foram defendidos pelo deputado Helder Salomão, do PT do Espírito Santo.
8: E conciliar o turismo religioso com o desenvolvimento econômico sustentável, isso é também muito fundamental, com a geração de emprego, renda e oportunidades, é, de fato, de se louvar uma iniciativa como essa.
6: O texto prevê que o governo federal poderá apoiar ações de melhoria da infraestrutura turística, da sinalização e da acessibilidade, além de iniciativas de qualificação profissional e atendimento aos visitantes. Ao defender a aprovação do texto, o deputado Chico Alencar, do PSOL do Rio de Janeiro, comentou a beleza da expressão religiosa do Cariri.
9: Nós somos sequiosos de explicação das nossas origens e desejosos de infinitude. E eu, como filho de piauiense, tive a honra já e o privilégio de conhecer Juazeiro do Norte, Crato, Barbalha, Santana do Cariri, com as suas santidades e devoções muito bonitas, muito piedosas e dignas de uma rota turística religiosa.
6: O projeto que cria a Rota Turística Religiosa do Cariri, no Ceará, seguiu para análise no Senado. Da Rádio Câmara de Brasília, Daniele Lessa.
5: Desenvolvimento Regional.
1: A Átila Lins, do PSD, destaca a visita a municípios do interior do Amazonas, onde participou de inaugurações e anunciou obras nas áreas de saúde, assistência social, esporte e infraestrutura. Segundo o deputado, as ações contemplam cidades como Lábrea, Tefé e Jutaí.
4: Ele também participou da posse do novo governador do Amazonas, Roberto Cidade, e do vice-governador Serafim Correia, após a renúncia dos antigos ocupantes dos cargos. Átila Lins destaca que a eleição realizada pela Assembleia Legislativa representa um momento inédito na política estadual.
5: Educação.
1: Sônia Guajajara, do PSOL de São Paulo, celebra a aprovação no Senado de proposta que cria a primeira Universidade Federal Indígena, com sede em Brasília, mas com polos distribuídos em diversas regiões.
4: Sônia Guajajara registra que a Universidade Federal Indígena nasce de debates realizados nos territórios com a participação de professores, estudantes, educadores e do Congresso Nacional. Ela ressalta ainda a importância da instituição para valorizar os saberes dos povos originários.
1: Hildo Rocha, do MDB do Maranhão, lamenta ataque ocorrido no início do mês em uma instituição de ensino de Rio Branco, no Acre, onde um adolescente matou duas servidoras que tentavam desarmá-lo. Ele defende a aplicação efetiva da lei anti-bullying como forma de prevenção a episódios de violência.
4: Hildo Rocha também cobra do Ministério Público, das prefeituras e das comunidades escolares medidas contra o bullying no ambiente escolar. Ele afirma que diretores e profissionais da educação devem receber treinamento para identificar conflitos antes que a violência se agrave.
1: A Câmara analisa propostas que incluem os jogos eletrônicos como recursos pedagógicos no ensino básico. Confira os detalhes com a repórter Sofia Peçanha.
10: O uso de jogos eletrônicos como ferramenta de aprendizado pode ganhar mais espaço nas escolas brasileiras. Dois projetos que propõem desde atividades extracurriculares com games educativos até a utilização de técnicas de gamificação em sala de aula avançaram na Câmara dos Deputados. O primeiro projeto, apresentado pelo deputado Marcos Tavares, do PDT do Rio de Janeiro, institui os jogos eletrônicos como atividade extracurricular em escolas públicas e privadas de ensino básico. Na prática, as escolas poderão oferecer atividades com jogos educativos fora da grade obrigatória de disciplinas. O objetivo é estimular habilidades como raciocínio lógico, criatividade, a resolução de problemas, trabalho em equipe e a inclusão digital. O texto também determina limites para o tempo de exposição às telas, critérios pedagógicos e adequação por faixa etária e a capacitação de professores e monitores. A proposta foi aprovada pela Comissão de Educação. No parecer, o relator, o deputado Dagoberto Nogueira, do PP do Mato Grosso do Sul, destacou os benefícios do uso pedagógico dos jogos eletrônicos no ambiente escolar.
11: A utilização de jogos eletrônicos como ferramenta pedagógica contribui significativamente para o desenvolvimento de competências essenciais como raciocínio lógico, pensamento crítico, criatividade e resolução de problemas.
10: Também foi aprovado pelas comissões de Finanças e Tributação e de Educação projeto do deputado Coronel Crisóstomo, do PL de Rondônia, que cria uma política nacional de estímulo ao uso de jogos eletrônicos na educação básica. A ideia é incorporar elementos de gamificação ao processo de aprendizagem. Isso inclui o uso de dinâmicas inspiradas em jogos, como desafios, fases e sistemas de pontuação, para aumentar o engajamento dos alunos nas atividades escolares. O texto prevê que o governo federal deverá definir os recursos para custear a nova política de educação e o momento de adotá-la, de acordo com a disponibilidade financeira e sem aumento de despesas. Durante entrevista ao programa Painel Eletrônico da Rádio Câmara, o deputado Coronel Crisóstomo afirmou que o uso orientado de tecnologias digitais pode ter impacto direto na permanência dos alunos na escola.
12: Toda criança gosta de usar um aparelho eletrônico. Guiado, orientado, é muito melhor e com certeza nós vamos diminuir drasticamente a evasão escolar. Agora, se ela sabe que vai para a escola, mesmo tendo orientação do professor, e ele vai usar uma máquina que possa aprender, a criança não vai faltar à sala de aula.
10: Agora, os dois projetos que incluem jogos eletrônicos como recursos pedagógicos no ensino básico no Brasil aguardam a análise da Comissão de Constituição e Justiça. Da Rádio Câmara de Brasília, Sofia Peçanha.
5: Segurança Pública.
4: Rosângela Reis, do PL de Minas Gerais, celebra a aprovação do projeto que aumenta as penas para homicídio e lesão corporal contra trabalhadores da segurança privada. Ela explica que a medida busca proteger vigilantes que atuam na defesa de vidas e patrimônios em locais de grande circulação.
1: Rosângela Reis defende a valorização salarial e institucional da categoria com melhores condições de trabalho. A parlamentar afirma que os vigilantes não pedem privilégio, mas reconhecimento pelo serviço prestado à população.
4: Coronel Ulisses, do União do Acre, reforça a importância do projeto que aumenta as penas para crimes contra vigilantes e profissionais de segurança. Ele observa que a categoria precisa ser valorizada, pois atua na linha de frente de bancos e escolas, estando exposta a riscos iminentes.
1: Para Coronel Ulisses, aumentar as punições contra homicídios e lesões corporais significa dar uma resposta firme aos criminosos. Ele ressalta que o texto também prevê o amparo a familiares dos agentes caso o crime seja cometido em razão da atividade profissional da vítima.
4: Silvio Antônio, do PL do Maranhão, afirma que casos recentes de estupro coletivo contra crianças evidenciam a necessidade de o Congresso Nacional retomar o debate sobre a redução da maioridade penal.
1: O deputado também defende punições mais severas para adolescentes envolvidos em crimes graves. De acordo com Silvio Antônio, a legislação atual é insuficiente para responder a casos de extrema violência contra crianças e adolescentes.
4: Jorge Sola, do PT da Bahia, acusa parte da oposição de alterar a legislação penal para beneficiar aliados políticos. O deputado alerta que a mudança na dosimetria das penas aplicadas aos envolvidos nos atos de 8 de janeiro pode abrir precedentes para reduzir punições para outros crimes graves.
1: Jorge Sola também relaciona a derrubada de vetos presidenciais a articulações políticas ligadas às investigações sobre o Banco Master. Ainda assim, o deputado afirma que a Polícia Federal deve conduzir as apurações de forma imparcial.
4: Paulo Marinho Júnior, do PL do Maranhão, acredita que mudanças na legislação penal podem reduzir a sensação de impunidade no país. Segundo o parlamentar, autores de delitos graves precisam ser responsabilizados com mais rapidez e rigor pela justiça.
1: Na visão de Paulo Marinho Júnior, a morosidade do judiciário e a falta de punição favorecem a reincidência criminal e estimulam fraudes eleitorais. O deputado defende a união de diferentes correntes políticas em torno de propostas voltadas ao fortalecimento da segurança pública.
5: Direitos humanos.
4: A Câmara aprovou a remarcação de etapas de concursos para gestantes e lactantes. O repórter Antônio Vital acompanhou a votação.
2: A Câmara dos Deputados aprovou o projeto que garante a remarcação de etapas de concursos públicos para candidatas por motivo de saúde relacionado à gestação, ao parto ou ao período pós-parto. A proposta, já aprovada pelo Senado, estabelece que candidatas nessas condições poderão fazer qualquer etapa do concurso em segunda chamada, incluindo provas escritas, avaliações práticas e testes físicos. A candidata terá que cumprir os mesmos critérios e exigências dos demais concorrentes, preservando o caráter competitivo do processo. O projeto também define regras para a remarcação da prova. Ao ter o atestado médico aceito, a nova data deverá ocorrer entre 30 e 90 dias após o parto ou após a comprovação da condição de saúde. Em alguns casos, esse prazo poderá ser prorrogado. Outra medida prevista é a garantia de atendimento para candidatas lactantes, com direito à amamentação durante as avaliações, sem prejuízo do tempo de realização da prova. Relatora da proposta, a deputada Júlia Zanatta, do PL de Santa Catarina, argumentou que o projeto garante tratamento igualitário entre os candidatos, sem criar privilégios, pois apenas autoriza a realização das etapas em momento adequado. A relatora também destacou que a proposta, que inicialmente tratava apenas dos testes físicos para gestantes, protege não apenas a candidata, mas também a saúde do bebê.
15: Consegui, inclusive, ampliar, porque o projeto ele previa a questão das regras para concurso público, especialmente no TAF, no teste de aptidão física. O nosso texto, enquanto relatora, conseguimos ampliar para todas as etapas do concurso e incluir também a questão da amamentação.
2: O projeto foi aprovado de maneira simbólica pelo plenário, sem votos contrários. Para a deputada Érica Cocai, do PT do Distrito Federal, é uma maneira de garantir o direito das mulheres.
16: Asseguram que as mulheres possam ter condições de disputar qualquer tipo de certame e a partir do seu próprio conhecimento. A mulher que não tiver condições de disputar da mesma forma em função da gravidez ou em função de estar em um período pós-parto, vai ter o direito de, em outro momento, ter ali provada a sua capacidade.
2: O texto prevê ainda punições em caso de uso indevido do benefício, como eliminação do concurso e ressarcimento de despesas. Como o projeto que estabelece regras nacionais para permitir a remarcação de etapas de concursos públicos para gestantes e lactantes foi alterado pela Câmara, o texto retornará ao Senado para nova análise. Da Rádio Câmara de Brasília, com informações de Daniela Lessa, Antônio Vital.
5: Política.
1: Bongás, do Rio Grande do Sul, afirma que os correligionários do PT apoiam a criação da CPI do Banco Master e rebate acusações de que o partido seria contrário à investigação. Ele alega que deputados da legenda assinaram um requerimento para a criação da comissão no ano passado.
5: Bongás também cobra a instalação da CPI e defende o aprofundamento das investigações sobre irregularidades envolvendo o Banco Master. De acordo com o deputado, é necessário esclarecer possíveis conexões políticas e financeiras relacionadas ao caso.
1: Rodrigo Dazaelli, do PL de Mato Grosso, rebate críticas de parlamentares do PT sobre o uso de armas legalizadas pelo crime organizado. O deputado sustenta que a maior parte das armas apreendidas em ações criminosas não tem origem em registros legais.
5: Rodrigo Dazaelli também critica a atuação de parlamentares da esquerda nos debates sobre o Banco Master e a CPMI do INSS. De acordo com o deputado, integrantes do PT recorrem ao STF para tentar reverter derrotas políticas e usam informações distorcidas no debate público.
1: Termina aqui o Jornal Câmara dos Deputados, com trabalhos técnicos de Everson Urani e apresentação de José Carlos Andrade e Luciana Vieira. Uma boa noite para você.
5: A Voz do Brasil está de volta na segunda-feira. Uma ótima noite e um bom fim de semana.
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3: 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Conta aí, vai.

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3: Gazeta, bom dia. 5:04.
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0: Parabéns, meninas. Vocês são 10. Obrigado a vocês pelo carinho. Sucesso
1: pra todos.
2: Sucesso pra vocês.
0: Mata-me um CD. Parabéns pra esses meninos.
3: Obrigado, Campo Grande.

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1: Tá na Gazeta, bom dia, 5:29.

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3: Gazeta FM 5:32. Bom dia.

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1: Gazeta FM 5:38.
2: Michel Teló.

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1: Olha a hora com a Gazeta, 5 horas e 54 minutos. Bom dia!

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2: Gazeta FM 6:01.
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2: Gazeta 6:16. Bom dia.

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1: Tá na Gazeta FM, 6h24. Bom dia!
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1: Gazeta FM informa, 6:28. Bom dia!

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2: Tá na Gazeta FM 6:31. Bom dia.
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2: Olha a hora na Gazeta, 6:45. Bom dia.

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1: E aí, minha gente, bom dia, tudo bem, tudo certo contigo? Se tá bom, então tá excelente, porque a nossa intenção é fazer com que as coisas fiquem, no mínimo, um pouquinho melhores ainda. Eu sou o Alessandro Tavares, mas numa boa você pode me chamar de amigo, e a partir de agora é naquele esquema, feliz e contente com Deus à frente sempre e sempre, que nós vamos chegando pra lhe fazer companhia hoje até as 9 horas da manhã, trazendo música e também informação na sua companhia. Maria, até as 9 do nosso Conectado, edição especial de sábado. Você sabe, né? Que nos sábados o nosso Conectado tem uma edição um pouquinho mais curta, começando um pouquinho mais tarde, né? Das 7 até as 9 horas da manhã. Bom dia para você que está despertando, tomando o teu café da manhã na companhia dos 92.9 do rádio. Uma excepcional manhã de sábado. Bom começo de final de semana para você. Tudo de bom. Bom dia para você que está chimarrando com a gente. Bom dia para você que está no seu local de trabalho já. Boa jornada, bom trabalho, bons negócios, boas vendas, né? Que esse sábado seja produtivo também para você. E um bom dia todo especial para o amigo motorista que nos leva de carona pelas ruas, pelas estradas de Carazinho e também de toda a grande região. Aliás, para o amigo motorista, uma dica para ter uma atenção maior agora de manhã, porque nós temos uma secação, uma névoa úmida bastante densa, né? E que de certa forma também prejudica a visibilidade. Então, para você que está na estrada, bastante atenção, tá certo? Gente, agora são 7 horas da manhã com 8 minutos, temperatura está na casa dos 11 graus, é o nosso Conectado que vai começando a partir de agora contigo e num oferecimento sempre de segunda a sexta-feira aqui na programação. 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E claro, Madeireira Pilg.

amanhã. Bom começo de descanso, bom final de semana para você também, tá certo? Gente, bora começar a nossa programação musical e já já eu trago para vocês detalhes de como vai ser a previsão do tempo para o final de semana.

0: O som da Ana Castela, Olha Onde Eu Tô. Gente, agora são 7 horas da manhã, com 18 minutos, 7:18. Bom dia para você de rádio ligado, conectado com a gente aqui na programação da Gazeta. Uma excelente manhã. Tudo de bom para você que nos acompanha. Esteja você onde estiver, fazendo o que estiver fazendo. Aquele abraço, vem com a gente até às 9 com música e informação para você. E bora trazer informação agora da previsão do tempo.
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0: Temperatura, gente, nesse momento está na marca dos 11 graus aqui por Carazim. E o frio persiste no território gaúcho e nova queda de temperatura durante o final de semana. É o que promete, principalmente para a região norte do estado, que pode ter chuva e garoa no período da tarde, né? Em alguns municípios aqui da região. Sábado começa com sol, com nuvens, e a nossa região pode ter aí nebulosidade, que aumenta, né, a partir do final da tarde, com a possibilidade de uma pancada rápida de chuva ou até mesmo uma garoa um pouco mais densa, né? No amanhecer, nós tivemos aí temperaturas aí na casa dos 9, 10 graus, 11 graus agora, um nevoeiro que predomina em praticamente toda a nossa região, né? E esse frio persiste agora de manhã com as menores temperaturas, né? Principalmente para a região sul e também na região da campanha. À tarde, o tempo fica ameno, com as máximas em torno aí um pouco superiores aos 20 graus, tá? Para hoje, falando aqui especificamente de Carazim, tá? Para hoje a temperatura chega nos 21, 22 graus. E essa pancada de chuva, como falei, ela está projetada para o finalzinho da tarde. Ela pode ser uma pancada de chuva, como pode ser uma garoa, né? E aí tem aquela sensação térmica que acaba caindo também, se ela de fato se confirmar. Agora, para amanhã, domingo nós temos uma pancada de chuva prevista aí na ordem de 5 milímetros, tá? De manhã cedo a temperatura até permanece semelhante ao que está agora, 12 graus é a mínima prevista para amanhã, só que a máxima para amanhã não deve passar da casa dos 18, 19 graus, tá? E vai ser um dia com pancadas de chuva, que elas já ocorrem no final da manhã para o começo da tarde. Vai ser um domingo chuvoso aqui para Carazinho região, apesar de não ter um volume tão expressivo. Já na segunda-feira, a temperatura cai para a mínima de 9 e a máxima que não passa dos 15 graus. E semana que vem vai ser o seguinte, gente. Vai ter temperaturas bem frias de manhã cedo e as temperaturas que não sobem muito durante a tarde, apesar de ter tempo firme a partir de terça-feira, né? Na segunda-feira ainda tem chuva. Não é uma chuva tão grande, mas tem uma projeção de pancada de chuva entre finalzinho da manhã e começo da tarde, né? Mas pode chover na segunda-feira. Segunda-feira, 9 e 15 são as temperaturas, né? 9 de mínima e a máxima de 15, 16 graus durante a tarde. E aí para terça-feira, a mínima vai ser de 5 e a máxima que não passa dos 14, 15 graus no máximo aí na terça-feira. Quarta-feira também é a mesma condição. A mínima vai ser de 4 e a máxima que não passa dos 15 e 16, apesar do tempo com o sol prevalecendo. Então, semana que vem, a gente prepara para manhãs bem frias e tardes que o sol aparece, mas não faz a temperatura subir, viu, gente? E final de semana, hoje já pode ter uma garoa um pouquinho para o final da tarde, uma pancada de chuva amanhã entre o final da manhã e o começo da tarde, e também tem previsão de pancadas de chuva na segunda-feira de manhã. Nada assim de volumes muito expressivo, mas pode se organizar com guarda-chuva. É tendência meteorológica para Carazinho e também para toda a grande região. Neste momento, a temperatura está na casa dos 11 graus. Bom dia para você ligado com a gente aqui na programação da Gazeta. Vem conosco até às 9 horas da manhã. Música e informação para você aqui na programação do nosso Conectado.
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0: Bom dia para você na sintonia dos 92.9 do rádio, uma excepcional manhã, e claro que aqui na programação da 92, a tua interação com a gente é sempre muito bem-vinda pelo WhatsApp Gazeta, para você mandar o teu alô, deixar teu recado e fazer parte com a gente aqui da programação. Manda aí no 99183-6300 a sua participação, a sua interação com a gente, né? Um abraço para a Sueli, lá no bairro Santa Terezinha, também está sempre na escuta. Obrigado pelo carinho e pela companhia. São 7 horas da manhã com 23 minutos, 7:23. Excelente manhã de sábado para você. E olha, a IP informou por meio de uma nota à imprensa que a Agência Nacional de Vigilância Sanitária Anvisa suspendeu a necessidade imediata de recolhimento dos produtos lava-roupas líquidos e desinfetantes em lote final 1. Segundo a companhia, os itens deverão permanecer armazenados até uma emissão de novos laudos elaborados por laboratórios independentes. Apesar da decisão do regulador, a IP afirma que vai continuar atendendo aos consumidores que desejarem realizar a troca dos produtos ou solicitar ressarcimento. O atendimento vai seguir disponível aos canais oficiais da marca. Em comunicado, a IP reitera que os produtos são considerados seguros com base nos seus controles internos e análises próprias. Nessa semana, a Anvisa suspendeu esse recolhimento de forma imediata dos produtos, conforme a informação que tinha-se até a semana passada. Lembrando que a fabricação está suspensa na IP até que haja conformidade de acordo com o que a Anvisa tinha apontado. Agora são 7 horas da manhã com 24 minutos, 7:24. Bom dia para você na sintonia da Gazeta. Vem com a gente até as 9 horas da manhã, trazendo música e informação para você. Vamos de mais som aqui na programação do nosso Conexão.

0: Gael e Rodolfo, marcando presença aqui na programação
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0: Bom dia para você ligado, ligada com a gente aqui na programação dos 92.9 da Gazeta. Uma excepcional manhã de sábado para você que nos acompanha, esteja você onde estiver, fazendo o que estiver fazendo, aquele abraço. Olha, gente, o município vizinho de Sarandi inaugurou nesta semana, junto à Praça Cidadania, um monumento de homenagem a Arthur Berletti, que foi servidor público municipal de Sarandi e um dos sarandienses cuja história mais despertou interesse dentro e fora do município. A escolha da data carrega um significado especial, porque exatamente em 14 de maio, há 68 anos, Arthur Berletti teria vivido uma experiência que mais tarde ele registrou no livro Os Discos Voadores, da Utopia à Realidade, tornando seu nome conhecido no meio ufológico do Brasil e também no exterior. Mais do que entrar no campo da crença ou então da interpretação sobre o relato, a homenagem, segundo a Prefeitura de Sarandi, reconhece uma história que atravessou gerações e motivou pesquisas, despertou curiosidades e colocou Sarandi no mapa em que estuda e acompanha a ufologia. O monumento transforma essa memória em referência pública. Agora, a história de Arthur Berletti ganha um espaço físico na cidade, capaz de atrair visitantes, pesquisadores, curiosidades e pessoas que tenham interesse sobre a ufologia mundial. Agora são 7 horas da manhã com 30 minutos, 7:31. Bom dia para você de rede ligado, conectado com a gente aqui na programação da Gazeta. É uma excepcional manhã de sábado para você. Esteja você onde estiver, fazendo o que estiver fazendo, aquele abraço. Vem conosco até às 9 horas com música e informação aqui na programação do 92. Olha, gente, e o STF manteve a decisão que rejeitou a revisão da vida toda do INSS. A maioria dos ministros do Supremo Tribunal Federal decidiu ontem manter a decisão da corte que rejeitou a revisão de vida toda das aposentadorias do INSS. A decisão foi tomada no recurso extraordinário. Em novembro ainda do ano passado, a corte decidiu cancelar a tese jurídica que permitiu a revisão da vida toda das aposentadorias. Na mesma decisão, o Supremo reafirmou que os aposentados não terão de devolver valores que foram pagos por meio de decisões definitivas e provisórias assinadas até o dia 5 de abril de 2024, data na qual foi publicada a ata do julgamento que derrubou a tese da revisão da vida toda. Em seguida, foram protocolados recursos contra a decisão e o caso foi colocado para julgamento no plenário virtual, que começou na semana passada e foi encerrado ontem. Portanto, uma notícia que acabou aí se confirmando, né, que os aposentados e pensionistas já tinham mais ou menos sido sinalizados e o STF manteve a decisão que rejeita a revisão da vida toda para os aposentados e pensionistas. Agora são 7:33, bom dia para você de rádio ligado, conectado com a gente aqui na programação da 92. 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São 7:34 agora, bom dia para você. Vem conosco até às 9. Música e informação no Conectado, na programação da 92.

Agora a gente são 7 horas da manhã com 40 minutos, 7:40, temperatura no momento tá na casa dos 11 graus. Bom dia para você, ligado, ligado, sintonizando com a gente na programação 92. Obrigado pelo teu carinho, pela sua companhia com a gente aqui na programação da sua Rádio Gazeta. Uma excelente manhã para você. E olha, a gente, pessoal do Corpo de Bombeiros pela região continua mobilizados, né, nas buscas lá em Soledade. Aliás, pessoal dos bombeiros de Soledade continuam nas buscas ao senhor idoso de 75 anos de idade que está desaparecido em Bagos Cassal, né? Agora está completando hoje uma semana de buscas, né? O pessoal tem usado aí de drones e cães farejadores, mas até então nada de êxito nas buscas ao idoso que desapareceu de casa, né? Só para relembrar o caso, se você não pegou o que está acontecendo, na quinta-feira passada, um idoso lá em Bagos Cassal, no interior do município, e Bagos Cassal fica do ladinho de Soledade, aí é um trecho de abrangência do Corpo de Bombeiros daquele município, e aí o idoso saiu de casa de madrugada e teria ido num banheiro externo, né? E aí saiu do banheiro e simplesmente foi para a estrada. E os familiares, de manhã cedo, perceberam que ele não estava mais no local, começaram a fazer buscas, né, e não localizaram. Isso foi na quinta para sexta. E aí, então, fazendo um dia inteiro de busca sem localizar o idoso, no sábado o pessoal fez um registro de ocorrência e comunicou aos bombeiros sobre o desaparecimento. E desde então, os bombeiros de Soledade, com o apoio do pessoal dos bombeiros de Passo Fundo e também do município de Porto Alegre, na capital do estado, com cães farejadores, inclusive, tem feito uma varredura bem grande. Já tem aí mais de 40 quilômetros de extensão do entorno, assim, de varreduras que o pessoal tem feito, andando por matos, lavouras, né, principalmente, que é uma região, de certa forma, de bastante ondulações, aquele trecho de Bagos Cassal, e até então nada do idoso foi localizado. Inclusive, nem os próprios cães farejadores, né, não tiveram até então nenhum sinal, né, que apontasse a presença do idoso naquelas imediações. A informação que a gente tem é que o idoso, de certa forma, também preparava algumas arapucas para caça, né, e esses materiais também foram todos revisados e não há sinalizações de sua presença aí pela região. As buscas continuam por parte do Corpo de Bombeiros de Soledade, de Passo Fundo principalmente. E olha, gente, nós tivemos aí ontem divulgação da Polícia Rodoviária Federal sobre um relatório de uma operação que vinha sendo desencadeada pela Polícia Rodoviária Federal aqui na nossa região, né? A Polícia Rodoviária Federal trouxe informações de que entre os dias 11 de maio até ontem, a Polícia Rodoviária Federal no estado fez uma operação chamada de Operação Fronteira, e que é uma operação nacional voltada ao enfrentamento de crimes transfronteiriços, ou seja, aqueles materiais de forma ilícita que chegam ao território brasileiro, principalmente como drogas, descaminho, evasão de divisas e porte ilegal de arma de fogo foram os focos desta operação, né? Além disso, foram apreendidos dinheiros e celulares, além de vinhos e eletrônicos e perfumes, vindos aí a maioria do Paraguai. Estas ações aconteceram nas rodovias federais do estado, em Pelotas, Rio Grande, Rosário do Sul, Bagé, aqui na região, em Lagoa Vermelha, Sarandi, Passo Fundo, e também houve ações aqui na cidade de Carazim. O panorama da Polícia Rodoviária Federal no estado era que, durante essa operação, os policiais rodoviários reforçaram a fiscalização em pontos de rodovia, e na BR-116, em Pelotas, um homem foi preso com 14 quilos de skunk, estava em um polo. A droga estava em duas caixas de papelão acondicionada em embalagens plásticas. Em outra ocorrência, também naquele município, no quilômetro da rodovia 116 em Pelotas, um motociclista foi preso após desobedecer a ordem de parada e fugindo com cerca de 2 quilômetros, né, de perseguição. Ao tentar desfazer-se de porções de cocaína e maconha, durante o acompanhamento, os policiais encontraram a droga também. Já em Lajeado, na BR-386, três homens foram presos em 57 quilos de maconha. A droga estava acondicionada no para-choques do compartilhamento próximo ao motor, né? E também num veículo Cronos que viajava junto, além de um Corsa usado como veículo batedor. Durante a vistoria, os policiais constataram que parte da droga escondida próximo ao motor já estava queimando, gerando inclusive risco de incêndio. Já em Bagé, na BR-153, a mulher foi presa transportando 1 quilo de cocaína escondido na porta traseira de um veículo Classic. Na BR-290, dois homens foram presos transportando 83 iPhones sem documentação de importação regular. Ainda a carga avaliada é de quase 500 mil reais.
Já em Pelotas, durante fiscalização, um ônibus que fazia a linha Jaguarão-Porto Alegre, com dois passageiros que foram abordados, estavam com 260 mil dólares escondidos nas roupas íntimas e nos tênis. O valor, sem declaração às autoridades fiscais, ultrapassa R$1.300.000, que também foi apreendido. Aqui na região, durante as fiscalizações dos policiais, aqui em Carazinho e também em Sarandi, policiais encontraram 454 garrafas de vinho importadas de forma ilegal, que foram aí apreendidas também pela Polícia Rodoviária Federal. A matéria completa você confere lá no Portal Gazeta, tá bom? Agora são 7h46, 7h46, temperatura está na marca dos 12 graus aqui em Carazinho. Agora o sol começou a aparecer, né? E aquela névoa bastante intensa que nós tínhamos até então acabou se dissipando, né? Gente, agora são 7h46 e olha, o estado manteve a menor taxa de desocupação registrada em toda a série histórica iniciada em 2012, de acordo com o levantamento do IBGE. O número representa uma redução de 1,2% frente ao primeiro trimestre do ano passado. Os dados são da Pesquisa Nacional de Amostra de Domicílios Continuada, o PNAD Contínua, que foi divulgada nesta semana. O estudo, realizado a partir da análise de indicadores de trabalho, renda e demais parâmetros sociais no país. No primeiro trimestre deste ano, o estado do Rio Grande do Sul apresentou um dos maiores percentuais de empregados do setor privado com carteira assinada no país, 80,5%, em um ranking liderado por Santa Catarina, que está com 86,7%, seguido de São Paulo, com 82,1%. Agora são 7h47, bom dia para você, que nos dá o prazer da companhia. Bom dia também para Sandra, lá no bairro Santa Terezinha. Já te passo o telefone aí da Daniela Machado, tá bom, Sandra? Um abraço para você, uma excelente manhã, tudo de bom. Um abraço também para o nosso amigo Seu Ernesto, né? Seu Ernesto Ronel, lá no bairro Oriental, também está sempre na companhia aqui na Gazeta. Valeu pela companhia, Seu Ernesto. Um bom final de semana para o amigo e tudo de bom. Gente, agora são 7h47. Vamos de mais som aqui na programação do Conectado.

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4: 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Por aqui o nosso conectado é música e informação no seu começo de manhã na programação dos 92.9. Bom dia, bom dia. Vem com a gente fazendo juntos um extraordinário final de semana. Bom dia pra você. 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Temperatura na casa dos 12 graus nesse momento, né, gente? Essa semana nós tivemos essa massa de ar polar que ingressou aí no estado, né, que atingiu também Santa Catarina e uma parte do Paraná, e essa massa, uma parte dela subiu. E nós tivemos aí temperaturas baixas também para aquela região, na região do Mato Grosso do Sul. Tanto é que esse frio lá causou prejuízos com a mortandade de animais. A forte onda de frio que também atingiu parte do território do Mato Grosso do Sul nesta semana que passou provocou a morte de pelo menos 74 bovinos numa propriedade na região de Nova Andradina. A informação foi confirmada pela Agência Estadual da Defesa Sanitária Animal e Vegetal, o IAGRO, lá do Mato Grosso do Sul, por meio de boletim divulgado nesta semana. De acordo com o órgão, os casos ocorreram em 4 fazendas e estão relacionados à hipotermia dos animais, condição causada pela exposição prolongada dos animais às baixas temperaturas. Bezerros e bovinos, delimitados aí entre os mais vulneráveis, né? Principalmente quando não possuem um abrigo adequado e ficam expostos ao frio, vento e chuva, né? Acabaram morrendo nessa semana. E essa questão aí do frio causar a mortandade dos animais, naquela região do Mato Grosso, o pessoal tem aí os animais, na grande maioria são Nelore, né? inflação aí recorrente nos últimos tempos. Só no ano passado, aliás, de 2023 para cá, a Secretaria de Agricultura lá registrou 2.700 mortes de bovinos, né, que os levantamentos apuram que foram atreladas ao frio, né, que tem sido mais frequente também naquele território desde 2023. Agora são 8 da manhã com 2 minutos, 8 e 2, temperatura está na marca dos 12 graus aqui por Carazinho. Bom dia para você ligado com a gente na programação do nosso Conectado, uma excelente manhã para ti. E olha, a gente aqui pelo estado, um fato que chamou a atenção foi um homem que tinha atirado na cabeça da sua ex-companheira na frente do filho do casal de 3 meses apenas e também da mãe da vítima e que agora foi condenado à prisão aqui no estado. O Tribunal de Justiça de Gravataí, na região metropolitana, condenou um homem a 31 anos de prisão por tentativa de feminicídio contra a sua ex-companheira cometida durante o período que ela recém tinha aí ganhado um bebê, né? De acordo com a denúncia do Ministério Público, o acusado atirou na cabeça da mulher na presença do filho do casal, de apenas 3 meses de idade, e também da mãe da vítima. Esse episódio aconteceu em abril de 2019 e na época teve uma grande repercussão no estado. O juiz que julgou o caso também fixou a quantia de 100 salários mínimos a serem pagos pelo réu à vítima como reparação mínima e determinou a imediata execução da pena. O julgamento terminou ontem à noite e cabe recurso ainda da decisão. O réu foi condenado com as qualificadoras e motivo torpe, recurso que dificultou a defesa e o feminicídio. Conforme a acusação, o homem invadiu a casa da ex-companheira e desferiu um disparo contra a cabeça dela, inviabilizando qualquer tipo de reação ou que ela fugisse. O crime foi motivado pela não aceitação do fim do relacionamento. Agora são 8 da manhã com 4 minutos, 8 e 4. Bom dia para você, de rádio ligado com a gente aqui na programação do nosso Conectado. Bom dia também para nossa querida amiga, a Márcia, né? Diz que a Márcia hoje está de folga. Oh, que coisa boa, né, Márcia? Bom dia para você, tudo de bom. Aproveite a folga para descansar, tudo de bom, né, para renovar as energias. Forte abraço, viu? Obrigado pelo carinho, pela companhia de sempre. Agora, gente, são 8 e 4. Vamos de mais som aqui na programação do nosso Conectado.

0: Maiara e Maraísa com Jorge Matheus.
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0: Bom dia, bom dia. Uma excepcional manhã de sábado pra você. Bom dia também pra Cleusa, né? Tá aqui no centro, que tá tomando mate na sintonia dos 92.9 do rádio. Alô, Cleusa. Beijão pra você. Uma excelente manhã. Tudo de bom, viu? Gente, agora são 8 da manhã com 10 minutos. 8 e 10. Temperatura tá na casa dos 12 graus. Nesta manhã de sábado, uma excepcional manhã de sábado pra você. Bom trabalho, bons negócios, boas vendas pra quem é do comércio, né? Boa jornada pra você que está na estrada, nos levando de carona. Obrigado pela sua audiência com a gente. E para você que está por casa, né? Eita, coisa séria, né? Para muita gente, o final de semana vai ser de descanso, mas também para muita gente, o final de semana vai ser de trabalho por casa, né? Para dar aquela faxinada, ajeitar tudo corretinho por aí. Para você que está nessa lida também, bom final de semana para você. Olha, gente, final de semana aqui por Carazinho vai já ter mais uma movimentação da nossa paróquia São José, né? Você sabe que no outro final de semana nós vamos ter aqui na cidade a nossa grande Romaria de Santa Rita de Cássia. Vai ser no domingo, dia 24. Mas hoje, sábado já, nós vamos ter aqui por Carazinho a quinta edição da Romaria das Crianças, né? No Santuário de Santa Rita. Isso a partir das 14h. Participação das crianças da catequese de todas as paróquias de Carazinho na Romaria das Crianças em sua quinta edição aqui na cidade. Amanhã tem o terceiro dia do Trido, né? E aí, no outro domingo, a grande Romaria com início às 9h da manhã, com a procissão que tem saída da paróquia São José, a missa às 10h, né, junto ao santuário. Para o pessoal que quiser, vai ter almoço a partir do meio-dia, né? Então, semana que vem, a nossa grande Romaria de Santa Rita de Cássia aqui nesta de Carazinho. E hoje, sábado, já a partir das 14h, esta Romaria dedicada às crianças que estão fazendo catequese nas paróquias aqui de Carazinho, tá bom? Então, te organiza, porque você sabe que da Arquidiocese de Passo Fundo, a nossa Romaria de Santa Rita aqui em Carazinho é a segunda maior da Arquidiocese, né? Gente, agora são 8 da manhã com 11 minutos. Temperatura está subindo, viu, gente? 12 para 13 graus já é a temperatura nesse momento aqui no bairro Boa Vista, no centro de Carazinho. Bom dia para você que nos dá o prazer da companhia, esteja você onde estiver fazendo o que estiver fazendo, aquele abraço. E olha, um inquérito policial foi instaurado em Passo Fundo para investigar a ligação de um suposto condenado que afirmou ter colocado uma bomba no fórum do município de Passo Fundo. De acordo com o diretor do foro da comarca, a pessoa ligou para o fórum por volta das 16h, na quinta-feira, relatando como não estava satisfeito com a sua condenação e que iria bombardear o prédio. Em seguida, equipes de segurança da Brigada Militar foram acionadas e fizeram uma varredura nas dependências do local e constataram que não havia qualquer objeto explosivo, né? O prédio não chegou a ser evacuado e a Brigada Militar reforçou que não há sinal de perigo de ataque. A partir de então, né, o pessoal vai identificar já o autor do trote, né, e um processo para investigar a situação foi aberto já pela Polícia Civil do município de Passo Fundo. Agora são 8 da manhã com 13 minutos, 8 e 13, a temperatura está na marca.

Uma grande operação policial que contou com vários municípios da região, inclusive a turma aqui de Carazinho, também da Polícia Civil, também compareceu aí em Itapera ontem para auxiliar no cumprimento desses mandados de busca e apreensão que investigavam situações de homicídios que ocorreram recentemente lá em Itapera. Até a gente falava algum tempo atrás sobre homicídios que aconteceram em Itapera em virtude de brigas, né, entre vizinhos, e também essas investigações de ontem tiveram a ver com esses episódios. Porém, acabou aí se desenrolando por questões também aí de homicídios e também de material entorpecente que foi encontrado. Só que um fato que chamou a atenção nessa operação Aqua Vitae, que foi desenvolvida lá, que cumpriu 9 mandados de busca e apreensão e que foram recolhidos também manuscritos com desenhos de suástica na casa de um adolescente, além de drogas e armas de fogo que foram encontrados aí nos endereços de pelo menos 2 investigados, né? Polícia Civil vai investigar aí essa questão aí dessas materiais com suásticas que foram encontrados durante o cumprimento desses mandados. Os presos foram encaminhados para o presídio de Espumoso. Agora a gente são 8 da manhã com 14 minutos, 8h14. Bom dia para você na sintonia da 92. Vem com a gente até as 9 horas da manhã na programação do nosso Conectado. E vamos de som aqui na programação.

0: com o Natan aqui na programação do nosso Conectado. Agora são 8 da manhã com 20 minutos, 8h20. Falava, né, a respeito dessa questão aí da visibilidade no trânsito de manhã cedo, em virtude dessa cegação bastante forte, bastante densa, né? E olha, gente, pelas estradas, Polícia Rodoviária Federal do Sarandi informa que está atendendo nesse momento um acidente de trânsito, né, no trecho já de Palmeira das Missões. Segundo a Polícia Rodoviária Federal do Sarandi, agora de manhã houve a confirmação de uma morte no acidente da BR-468 em Palmeira das Missões, e foi uma colisão frontal que envolveu uma Fiorino com placas de Erechim e um veículo Sandero com placas do município de Passo Fundo. O motorista da Sandero morreu no local do acidente. Devido à gravidade das lesões, ele não resistiu à gravidade e faleceu no local. Ele tinha 59 anos de idade e era natural de Coronel Bicaco. E, segundo a polícia, ele não possuía carteira de habilitação para dirigir. O motorista da Fiorino se feriu e foi encaminhado pelo Corpo de Bombeiros de Palmeira das Missões até o hospital, onde recebe atendimento. A Polícia Rodoviária Federal continua orientando o local para coletar dados, né, a respeito do que teria acontecido, e a Polícia Civil também já foi chamada para fazer os devidos levantamentos. Portanto, você que está aí se deslocando em direção a Palmeira das Missões, saiba que tem esse acidente, está bloqueando uma das pistas, né, nesse momento, no trecho que é de responsabilidade da PRF de Sarandi, no quilômetro aí da rodovia 468 em Palmeira das Missões. Agora são 8 da manhã com 21 minutos, 8h21, temperatura está batendo na casa dos 13 graus aqui por Carazinho. Bom dia para você, Rádio Ligado, conectado com a gente aqui na programação. Gente, um recado aí para os consumidores da Eletrocar. A Eletrocar começou a fazer, ainda durante o final da tarde, deve concluir hoje, né, a questão dos mudanças dos números dos códigos da unidade consumidora. Quando a gente tem a conta de luz, né, aparece lá o teu código da unidade consumidora. Geralmente esse número é de 5 dígitos. Só que agora, para uma regulamentação da ANEEL, todas as distribuidoras de energia elétrica do Brasil vão ter que ter um padrão, né? E esse padrão afirma que o correto é ter 15 dígitos. Então, a partir de agora, o teu número da unidade consumidora de casa vai mudar, tá? Vai ter 15 dígitos a partir de então. Segundo a Eletrocar, você não precisa fazer nenhum tipo de movimentação junto à empresa, porque isso vai ser uma mudança automática que vai ter a partir de então. Só que daí, quando tu, porventura, agora for contatar a empresa para fazer algum tipo de demanda, alguma solicitação, saiba que esse teu número mudou, né? Então, no próximo contato que for fazer no aplicativo ou no WhatsApp, o pessoal vai te informar o número da tua unidade consumidora, e esse número também vai ser informado agora nos próximos talões, né, de luz que você vir a receber. Nós temos 40.374 unidades consumidoras que estão ativas hoje no município de Carazinho e que passam a ter então um novo número. Como eu falei, as pessoas não precisam buscar a empresa para fazer qualquer tipo de alteração, vai ser uma alteração automática, né? Aquele número antigo que você tem aí do teu imóvel como unidade consumidora, ele vai ficar valendo nas plataformas da Eletrocar por pelo menos um ano, né? Mas aí depois de um ano esse número de fato muda oficialmente. Na verdade já muda, ele só vai estar constado aí no sistema para o pessoal se identificar de uma forma mais fácil, tá bom? Então fica a orientação para você se acostumando aí com o novo número da unidade consumidora quando tiver algum tipo de demanda junto à Eletrocar, tá certo? Agora são 8 da manhã com 23 minutos, 8h23, bom dia para você, Rádio Ligado, com a gente aqui na programação do nosso Conectado. Gente, eu vou lembrando que na próxima semana, aliás, na última sexta-feira do mês, agora de maio, vai ser no dia... Deixa eu confirmar aqui, gente. Última sexta-feira do mês vai ser dia 29, né? Nós vamos ter o dia D das arrecadações da campanha do agasalho do Grupo Gazeta com a Secretaria de Desenvolvimento Social de Carazinho. A campanha Aqueça-me, que vai acontecer no dia 29. Então, já vai dando uma olhadinha no guarda-roupa, né? Pra, se de repente, na semana você tem um tempinho, dá uma olhadinha no teu guarda-roupa aí se você tem alguma coisa que possa colaborar com a campanha do agasalho, porque vem aí a campanha do agasalho. A gente conversava com o pessoal da Secretaria de Desenvolvimento Social, né? O pessoal relatava que já durante essa semana que passou, né, com esse frio mais intenso, já teve muita procura, né, de gente buscando por agasalhos junto ao CRAS. E se você puder colaborar com a campanha, faça a tua parte. Então, se tiver um tempinho, já vai dando uma olhada, né, querida? agasalho, aquele cobertor. E neste ano, gente, além da questão das roupas, o pessoal tem feito aí uma ponderação muito forte no sentido de que há uma demanda também crescente por alimentos, tá? Então, se você puder doar também algum alimento, a tua adoção de alimento também neste ano vai ser muito bem-vinda, tá bom? Dia 29, portanto, durante todo o dia, na Praça Central, dia D da arrecadação da campanha do agasalho, Grupo Gazeta, e na parceria com a Secretaria de Desenvolvimento Social na campanha Aqueça-me 2026, tá certo? A gente conta com você. Um abraço para dona Terezinha de Oliveira. Alô, dona Terezinha. Um abraço para a senhora, tudo de bom, né? Aquele abraço. Bom final de semana. Obrigado pelo carinho e pela audiência. Vamos de som aqui na programação do nosso Conectado. Quem chega para cantar para a gente aqui na programação agora?
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0: Você sabe, né? Aqui na programação da Gazeta, tu é sempre muito bem-vindo. Trombosky Vinícius.

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aqui em território brasileiro, né? Lembra que quando foi feita a viagem para Taiwan, e que o prefeito e também a secretaria de desenvolvimento haviam confirmado que houve uma reunião inicial com uma empresa interessada em investir no território gaúcho e que essa empresa estaria sondando o Carazinho e que uma segunda reunião aconteceria em território brasileiro. Essa reunião deve ficar agora para o mês de junho, né? Daqui a pouco a gente traz mais detalhes a respeito desses encaminhamentos da viagem do prefeito a Brasília já a partir de amanhã. Os compromissos começam na próxima semana. Agora são 8 da manhã com 36 minutos. Irmão que contou com o apoio das Forças Armadas da Nigéria para fazer a captura e, por consequência, a morte do comandante. Trump afirmou ainda que o comandante era o terrorista mais ativo do mundo e que chegaram ao local onde estavam escondidos por meio de fontes que mantinham informados sobre a sua atividade. A operação foi classificada pelo presidente como meticulosamente planejada e extremamente complexa, e ação enfraquece a operação global do Estado Islâmico no mundo. Trump ainda agradeceu o apoio que teve do governo da Nigéria para a captura. Agora 8 da manhã com 37 minutos, 8h37. Bom dia para você ligado, ligado, conectado com a gente aqui na programação do 92. Então, de mais som aqui na programação do nosso Conectado. Bom dia para você aí de casa, para você que está no seu local de trabalho, para você que está na estrada, nos levando de carona. Obrigado pela sua audiência. Vem com a gente até às 9h.

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Agora, gente, são 8h45, temperatura está na casa dos 13 graus aqui por Carazinho, e o Ministério da Fazenda lançou ontem uma calculadora online para simular as renegociações de dívidas pelo programa Novo Desenrola Brasil Famílias. A ferramenta permite que pessoas com renda de até 5 salários mínimos, equivalente hoje a R$ 8.105, consulte previamente condições estimadas de pagamento antes de procurar uma instituição financeira. O simulador está disponível no site oficial do Ministério e foi desenvolvido para ampliar o acesso à informação, facilitando a organização financeira dos consumidores endividados. A calculadora apresenta estimativas com base nas regras do programa, considerando critérios como o tempo de atraso das dívidas, descontos mínimos previsto, valor aproximado das parcelas e possibilidade de quitação ou de renegociação. O sistema também permite simular o uso do fundo de garantia na renegociação. Pelas regras do novo Desenrola, o trabalhador poderá utilizar até 20% do saldo disponível do FGTS ou até R$ 1.000, prevalecendo o maior valor. O Ministério da Fazenda informou que a confirmação sobre a possibilidade do uso do FGTS deverá ser feita diretamente com a instituição financeira participante do programa. E há um alerta também para que, quando as pessoas forem usar essa ferramenta, né, que usem através do site do Ministério da Fazenda, porque infelizmente já foram criadas aí sites falsos, né, para captar dados ou até mesmo para questões de estelionato. Fica a orientação aí para você, porventura, até não cair num novo golpe, né, gente? Agora são 8h40.

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5: Vem com a gente na programação do Conectado, te fazendo companhia em mais uma manhã. Aliás, já quase na reta final do nosso encontro pra hoje, né, gente? Mandar um abração carinhoso e agradecer demais o carinho à audiência da dona Marli Terezinha, aqui no bairro São Pedro, né? Sempre ligada com a gente, né, Marli? Beijão pra você, excelente final de semana, obrigado pelo carinho, pela companhia e tudo de bom, viu? Gente, é hoje, tem Mega Sena, que pode sortear 65 milhões de reais. A Caixa Econômica Federal realiza hoje o sorteio do concurso 3.908, aliás, 3.009 da Mega Sena, com um prêmio que está estimado em 65 milhões de reais. As apostas podem ser feitas até as 8 horas da noite através do sistema eletrônico, né? E mais cedo através também das lotéricas da Caixa. Eu sorteio às 9 horas da noite, né? Na semana que vem, não vai haver o sorteio habitual da terça-feira e da quinta, e os apostadores só poderão fazer jogos para os prêmios especial dos 30 anos da Mega Sena, que vai ser realizado no domingo, dia 24 deste mês. O palpite mínimo também custa R$ 6,00, né? Lembrando que também está acumulado aí, o valor é expressivo, né? Desta Mega Sena especial de 30 anos no sorteio no outro domingo, tá? Então, agora sábado, hoje tem sorteio, né? Na semana que vem não tem os sorteios da terça da quinta, apenas para o sábado, 65 milhões é o sorteio para hoje. Agora são 8 da manhã com 54 minutos, 8h54, temperatura está na casa dos 13 graus. Gente, nós vamos fechando assim mais uma edição do nosso Conectado, agradecendo demais o teu carinho e a tua companhia com a gente na programação até agora. A gente volta a se encontrar na próxima segunda-feira e é naquele esquema, feliz e contente, com Deus à frente sempre. Vem aí na sequência o Gazeta Play com muito som bom para você que se liga no final de semana da 92. Excelente final de semana para todo mundo. Valeu pela companhia, gente.

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0: a ZFM 92.9, essa é nossa, essa é a Rádio de Carazinho. Fala aí, gente, tudo certo? Por aqui Gustavo Ávila chegando para te fazer companhia no Gazeta Play. Vem comigo!
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0: Muito bom dia, Carazinho e região. Muito bom dia, sabadão, 16 de maio de 2026. São 9 horas mais 10 minutos. A temperatura é de 12 graus aqui na região do bairro Boa Vista, com tempo nublado. E por aí, tudo bem contigo? Espero que sim. Eu sou o Gustavo Ávila e vamos juntos nesta manhã de sabadão até o meio-dia, tocando muita música boa, trazendo para você, né, as principais informações, os destaques do Brasil e do mundo. E claro, com aquele presente especial que não pode faltar aqui na programação de Sabadão Gazeta.
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0: É, tá na hora de anunciar presente pra você aqui na programação. E o presente de hoje vem lá da Churrascaria do Baixinho, galera. É isso mesmo. Para você não precisar lidar com as panelas, não precisar fazer almoço aí neste final de semana, valendo uma laminuta do Baixinho para você que vai interagir, para você que vai participar com a gente aqui no 991836300. É isso aí. A laminuta do Baixinho é mais. Pra gurizada aí que já tá no clima da Copa do Mundo 2026, vamos estar sorteando dois álbuns de figurinhas da Copa. Dois álbuns da Copa patrocinados aí pelos nossos parceiros da Brinquelândia ABC Papelaria. Então se tu tá afim de concorrer à laminuta ou aos álbuns da Copa ou também aos ambos os prêmios, né? Você pode interagir, quero saber como é que tá aí a tua manhã de sabadão, tá em casa... Tá de boa hoje, tá de folga, tomando aquele chimarrãozinho, aquele cafezinho? Ou assim como a turma aqui da Gazeta já tá aí na lida, já tá na atividade?
4: Poxa,
0: conta aí que a gente quer saber. 991836300. E claro que você também já vai pedir a sua música preferida, já vai programar o seu sucesso aqui na manhã da Gazeta até o meio-dia, valendo a laminuta do Baixinho e também a dois álbuns da Copa do Mundo 2026. Pra começar, sucesso de Rogério Magrão e banda. 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
2: Gazeta Play é só sucesso aqui na manhã da 92 com Júnior e César, para participação de Felipe Rodrigo Picuinha. Ainda ouvimos por aqui os sucessos de Diego e Arnaldo, também teve Hugo e Guilherme, Shima Roots, enfim, muita música boa aí pra gente curtir nesta manhã de sabadão, aqui pela Gazeta FM, aqui no nosso Gazeta Play. É bom dia com música, é bom dia com informação e prêmios pra você até o meio-dia, sempre num oferecimento de Lojas Pompeia, Schuster e Medeiros, Corsã e Aigeia, Farmácias Associadas e Passo Fundo Shopping.
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2: 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E no WhatsApp premiado desta manhã de sábado, temos dois super prêmios. Temos a Laminuta da Churrascaria do Baixinho, aquela Laminuta deliciosa para você almoçar ao meio-dia. E também temos dois álbuns de figurinhas da Copa do Mundo, dos Estados Unidos, valendo para você que já está participando, já está deixando o seu bom dia, compartilhando a sua música, mandando o seu alô através do 99183-6300. Tá afim de concorrer à Laminuta ou tá afim de concorrer aos dois prêmios, tanto à Laminuta quanto aos álbuns da Copa? É só mandar aí, 99183-6300. Mas para isso a gente quer saber como é que tá aí a tua manhã de sabadão. Tá em casa? Tá de folga hoje? Aproveitando para acordar um pouquinho mais tarde? Ou já tá aí na lida? Já tá no trabalho? 99183-6300. Conta aí pra gente como é que tá a tua manhã de sábado. Já programa a sua música aqui na manhã do Gazeta Play. Nome completo e boa sorte. A Luciane tá em casa hoje, tá de boa, curtindo uma folguinha. Mandou aqui fotinho, registros, né? Tomando aquele chimarrãozinho junto do cãozinho dela. Ô, oh, que beleza! Valeu, Lu! Obrigado aí pela audiência. Obrigado por compartilhar o teu momento com a gente. Boa sorte! A Lu que quer concorrer ao sorteio do Baixinho. Tá bom, minha querida? Obrigado aí pela sintonia. Ótimo final de semana. Bom descanso. Bom dia, sempre ligadinho aí na Gazeta. Tô trabalhando hoje e quero participar do sorteio da Laminuta pra garantir aquele almoço delicioso, né? Um abraço da Michi. Oi, Michi, abraço aí pra você também. Obrigado pela audiência. Pô, tamo junto então, né? Um bom serviço aí pra todo mundo que já tá na atividade e de rádio ligado aqui na Gazeta. Bom dia, Gustavo, tô por aqui tomando um mate, hein? Quero participar do sorteio, sou o Gabriel. Mas a Gabriel, tamo junto aí, meu bruxo. Obrigado pela audiência, obrigado também pela participação. Manda aí, 99183-6300. Toca Bandida do Corpo e Alma pra entrar no ritmo do bailão de amanhã. E quero ingresso, hein? Ou melhor, já tô com o meu ingresso comprado. Aqui é o Marcelo. Valeu, Marcelo. Marcelo quer concorrer aos prêmios, né? Do Gazeta Play, aos álbuns de figurinhas e também a Laminuta do Baixinho. Porque o ingresso já tá garantido pra curtir esse baita bailão que vai rolar. Amanhã tem Corpo e Alma com Rainha Musical no Casa Show e vai ser um festaço daqueles, hein? Bom dia, Gustavo, tudo bem? Aqui é o Fábio da ProGol. Também quero participar do sorteio dos álbuns aí de figurinha. Toca Legião Urbana, valeu! Valeu, Fábio! Nosso grande parceiro da ProGol, também trabalhando de rádio ligado aqui na programação, né, Fábio? Obrigado aí pela audiência, obrigado pela parceria do time da ProGol!

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9: Fim de semana Gazeta, 23 faltando para as 10, 13 graus em Carazinho, manhã de tempo nublado. Já tem a previsão do tempo completa para o teu fim de semana aqui no Gazeta Play. É bom dia com música, informação e prêmios até o meio-dia. Vem curtir pelo rádio, pelo site, pelo aplicativo, pela Alexa. Muita música boa aí pra embalar tua manhã de sabadão. Seguimos com Alexandre Pires e o barulho do foguete. Bom dia, Carazinho. Bom dia, região. Bora!

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0: Jota Quest, o sol para iluminar, né, essa manhã de tempo nublado em Carazinho, com temperatura aí na casa dos 13 graus aqui na região do bairro Boa Vista. Aliás, vamos dar uma conferida como é que fica aí a previsão do tempo por fim de semana. Cadê a nossa previsão daqui, produção? Pelo amor de Deus.
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0: Agora sim, 5 minutos faltando para as 10 da manhã. Como eu falei, manhã de tempo nublado em Carazinho. O dia que começou com a mínima aí na casa dos 10, 11 graus. A máxima para hoje deve bater nos 21. E o tempo deve permanecer nublado aí ao longo do sábado, hein? Há uma pequena possibilidade de garoa no fim da tarde de hoje. Máxima, então, deve bater na casa dos 21 aí ao longo deste sabadão. Para amanhã, domingo, mínima de 10 graus, máxima de 19. Para amanhã, a previsão aí indicando cerca de 4, 5 milímetros de instabilidade. Domingão deve ser de tempo nublado com pancadas de chuva ao longo do dia. E aí, depois da chuva, vem o frio. Segunda-feira, previsão aí projetando sol entre nuvens aqui na região. Sem chance de chuva, mas com declínio nas temperaturas. A mínima no amanhecer de segunda-feira de 6 graus, mínima de 6 para segunda. Máxima não vai passar dos 15. Próxima semana que deve ter temperaturas também na casa aí dos 3, 4 graus as mínimas. E as máximas não passando dos 15, 16. Aí então, previsão do tempo completa para você conferir aqui no Sabadão da Gazeta. Para hoje, tempo nublado, possibilidade de garoa no fim do dia. Para amanhã, domingão, também tempo nublado, com pancadas de chuva de 4 milímetros. E aí, a partir de segunda-feira, volta o frio aqui para a região.
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0: Bom dia, Carazinho, bom dia, região. 3 faltando para as 10. Já já tem mais participações da galera no WhatsApp premiado. Hoje com sorteio de uma deliciosa laminuta do Baixinho e também aos álbuns de figurinhas da Copa do Mundo dos Estados Unidos.

0: muito legal, muito top essa versão, essa releitura da dupla Edson e Hudson para o clássico da banda Creedence, Have You Ever Seen the Rain? Um hino do rock, né? Pra gente curtir aí na versão do Edson e Hudson aqui na Manhã da Gazeta. 10 e 9, bora de WhatsApp premiado.
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0: Hoje temos sorteio de 2 álbuns de figurinhas para a Copa do Mundo dos Estados Unidos, presente dos nossos parceiros da Brinquelândia. E também temos uma deliciosa laminuta para você almoçar muito bem com a churrascaria do Baixinho. Escolha o seu prêmio e mande a sua mensagem. A gente quer saber como é que tá a tua manhã de sabadão aí. Se você tá em casa, aproveitando, de boa, né? Se aquecendo aí nesse friozinho. Tá no café, tá no chimarrão ou tá no trabalho? Tá aí na lida. Aliás, pra você que tá no trabalho, aquele abraço, né? Pra todo mundo aí do comércio, de Carazinho e região, bom serviço, boas vendas aí, turma. Vamos pra cima. Olá, Gustavo. Quero participar do sorteio. Aqui é o Júnior, de Não Me Toque. Quero concorrer ao sorteio da Laminuta. Beleza, Júnior? Obrigadão pela audiência aí, meu querido. Aquele abraço para você e para toda a galera de Não Me Toque também, sempre participando em peso aqui na programação da Rádio Gazeta. Bora Não Me Toque! Bom dia, Gustavo, aqui é o Jefferson Oliveira. Também quero participar dos sorteios de hoje. Um ótimo e abençoado fim de semana aí para todos nós. Se possível, eu gostaria de ouvir Meu Universo é Você com Roupa Nova. Grande abraço! Valeu, Jefferson, que baita pedida, hein? Para recordar com Roupa Nova também, já vamos colocar aí na sequência. Bom dia, aqui é o Jaques, também quero concorrer à Laminuta do Baixinho. Beleza, Jaques? A Natália também está participando com a gente para concorrer ao sorteio da Laminuta. Quem mais? Bom dia, meu nome é Cassandra, aqui do bairro Vila Rica. Quero concorrer ao sorteio do álbum. Beleza, Cassandra? Obrigado pela audiência. Um abraço aí para toda a galera do bairro Vila Rica, também curtindo a Gazeta. Eliane Apolinário, valeu, Eliane, obrigado aí pela participação. Eliane mandou aqui, ó, hoje só curtindo com a família. Desejo a todos um abençoado sabadão. Igualmente pra vocês aí, Eliane, coisa boa, né? Nada melhor que curtir a família aí no final de semana. Um abração aí pra vocês e um ótimo sábado. Quem mais chegando agora com mensagens de voz, vamos tentar reproduzir aqui a mensagem de áudio da ouvinte. Deixa eu só ver se tá tudo certinho aqui no nosso sistema. Agora sim, alô, bom dia!
2: Bom dia, eu sou a Elci Brito, aqui do bairro Oriental.
0: Oi, Elci!
2: Quero participar do sorteio. Já tô com o rádio ligado, lavando roupa, servindo roupa mesmo, que não tem um sol bonito, mas acho que não vai chover, tô torcendo, porque não chove até a tardinha.
0: Tá bom.
2: A seca toda. E quero pedir uma música do Amado Batista e oferecer pro meu esposo, Sérgio.
0: Muito bem, obrigado pelo teu áudio, Elci. Abraço aí pra você, pro maridão Sérgio. Um excelente final de semana pra vocês aí. Vão ficar na torcida então, pra não chover, né? Pelo menos até o fim da tarde aí. A pedidos da Elci, que lavou roupa como muita gente, né? Deve ter lavado aí nessa manhã de sabadão e agora tá esperando secar. Valeu, Elci, obrigado por compartilhar aí o teu momento com a gente. Ótimo final de semana.
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0: E antes de trazer mais música por aqui, a gente vai atualizar o F5. Atualizando você com os destaques dos principais portais de notícias nesta manhã de sábado, 16 de maio de 2026. Atenção! Prazo para entrega do imposto de renda entra na reta final. Com mais de 24 milhões de envios até o momento, os contribuintes têm até o dia 29 de maio, até o dia 29 de maio, para acertar aí as contas com a Receita Federal, tá bom? Atendimentos por vício em apostas disparam no Brasil após avanço das bets. Dados do Ministério da Saúde indicam aí aumento de cerca de 17 vezes em 7 anos, passando de 305 casos em 2018 para 5.300 em 2025. Eduardo muda a versão e afirma que investiu $50 mil em filmes sobre Bolsonaro. O ex-deputado federal alega que a receita foi obtida com a venda de um curso e não tem relação com o Daniel Vorcaro. Campanha de Flávio pede ao STF apuração sobre vazamento de conversas com Vorcaro. Rogério Marinho se reuniu com o ministro André Mendonça para discutir aí a segurança das investigações e a autenticidade dos diálogos revelados. Pelo mundo, Estados Unidos e Nigéria anunciam morte de número 2 do Estado Islâmico. Risco de El Niño atinge 98% até o fim do ano.

0: Buscas policiais encontraram manuscritos com desenhos de suásticas que foram recolhidos para a investigação. Foi na noite de ontem esse caso em Itapera, então, operação policial que prendeu 6 suspeitos de homicídios na cidade de Itapera. 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
0: 10h15 da manhã, 14 graus em Carazinho, e a gente chama o intervalo comercial com ela, a boiadeira.

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1: Essa é hino das bandas de bailão. Brilhação com Querida Amiga é mais um pedido entregue com sucesso aqui na manhã da Gazeta FM. Antes do Brilhação, a gente ouviu Michel Teló com Ai Se Eu Te Pego. 23 minutos aí faltando para as 11 da manhã. Temperatura de 14 graus aqui na região do bairro Boa Vista. Tempo segue nublado em Carazinho. E você segue participando com a gente, né, no WhatsApp premiado. Hoje concorrendo a uma laminuta da churrascaria do Baixinho e também a dois álbuns de figurinhas da Copa do Mundo dos Estados Unidos. 991836300. Deixa eu mandar um alô aqui pro Luiz Henrique, que tá na sintonia para concorrer aos sorteios, né, Luiz? Obrigado aí pela audiência, obrigado pela participação. Oi, Gustavo, como sempre, bombando Gazeta aqui na Oriental, hein? Quero participar do sorteio da Laminuta. E também gostaria de ouvir uma da Rainha Musical. Tô em casa só curtindo o programa. Valeu, abraço. Abraço aqui pra nossa ouvintona, né? Solange Soares, sempre de rádio ligado na Gazeta, né, Solange? Obrigado pela audiência, obrigado pelo carinho aí, viu, minha querida? Tudo de bom, um excelente final de semana. Tô em casa hoje, Gustavo, limpando a casa e ligadinha. Tô tomando mate aqui, curtindo vocês, e a Franciele. Oi, Fran, bom dia, boa faxina então pra você aí, minha querida. Faxinando, né, dá aquela paradinha, toma um mate e de radinho bombando aqui na Gazeta FM, bom demais. Bom dia, sabadão por casa, e também quero participar do sorteio dos prêmios e pedir Cheiro de Culpado com Júnior e César. Aqui é a Grace. Oi, Grace, muito bom dia. Obrigado também pela audiência e participação. Boa sorte no sorteio. Bom dia aqui no ateliê, ligadinha na Gazeta. É a Neiva Tirlone, de Não Me Toque. E também quero ouvir Banda Rosas, Abra os Olhos pra Sonhar. Que baita pedida, que baita som, hein, Neiva? Obrigado pela audiência. Neiva também compartilhou o seu momento aqui com a gente, mandou fotinho, tá lá dele costura no ateliê e curtindo a programação da Gazeta FM. Bom serviço pra você aí, Neiva, e um ótimo final de semana. 991836300. Já já tem mais recadinhos do ouvinte aqui no Gazeta Play. É bom dia com música, informação e prêmios.
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1: Momento Velharia de hoje vem com uma das grandes bandas deste país, Roupa Nova, pra gente matar a saudade. Um dos grandes sucessos do Roupa, lá de 1988, direto do Túnel do Tempo. Essa aqui vai pra todos os coraçõezinhos apaixonados aí na sintonia. Vai.

0: Sabadou, gente, curtindo e cantando com a Gazeta FM, Skank, Vou Deixar, fechando mais uma hora completa de muito sucesso, de muita música boa aqui na manhã do Gazeta Play, sempre num oferecimento de Schuster e Medeiros, Corsã e Aegea, Farmácias Associadas e Passo Fundo Shopping. What's up, 11 da manhã, 15 graus, tá na hora de mandar alô pra galera que tá participando aqui, né? Os últimos minutos pra você mandar a sua mensagem e concorrer aos presentes de hoje. Temos dois álbuns de figurinha da Copa do Mundo 2026 e ainda uma deliciosa laminuta pra você saborear na churrascaria do Baixinho. Conta aí como é que tá a tua manhã de sábado, já pede um som, nome completo e boa sorte pra todo mundo que tá participando do nosso WhatsApp premiado deste sabadão. Bom dia, Gustavo, aqui é a Soleni, também tô na audiência e quero ouvir Panda, para concorrer ao sorteio do álbum para presentear o meu netinho. Abençoado sábado a todos. Valeu, Soleni, obrigado pela companhia de vocês aí e boa sorte pro netinho no sorteio. Aqui é a Rosane, da Conceição, desejando a todos um ótimo sábado e também quero participar dos prêmios. Claro, Rosane, concorrendo. A Ivone também tá na sintonia, oferecendo música pra galera da ProGol. Valeu, Ivone, obrigado pela audiência.
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0: É, agora tá na hora do Papo de Bola, Vestiário, Gazeta, agora trazendo informações do Grêmio, que joga amanhã. Após garantir classificação aí na Copa do Brasil, o tricolor já está em Salvador e iniciou na tarde de ontem a preparação para enfrentar o Bahia neste domingo, às 16 horas, pela 10ª rodada do Brasileirão. Para esse jogo, o técnico Luiz Castro tem dois desfalques: Pavon, suspenso pelo terceiro cartão amarelo, e Balbuena, com suspeita de lesão muscular. Sem os dois estrangeiros, o técnico português tem dúvidas na escalação do Grêmio. Na lateral, ou ala, pela direita, Marcos Rocha, o jovem Vitor Ramon e até mesmo Enamorado disputam a vaga. Já na defesa, caso mantenha, né, o esquema com três zagueiros, Luiz Eduardo, Kahneman e Wagner Leonardo são aí as opções naturais. Enquanto que Marcos Rocha improvisado e Noriega recuado podem ser aí as outras alternativas para o tricolor. A definição da equipe gremista vai acontecer no final da manhã deste sábado no CT do Vitória. Tá então, Grêmio com dúvidas para enfrentar o Bahia neste domingo às 16 horas pela 16ª rodada do Campeonato Brasileiro.
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0: Gazeta Play, é só sucesso aqui na manhã da 92 com Eduardo Costa e os 10 mandamentos do amor. 11:20 da manhã.
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0: 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É, vem curtir o teu dia com muita alegria aqui no sabadão, aqui no WhatsApp premiado da Gazeta 99183-6300. Já sai resultado daquela deliciosa laminuta do baixinho que tá valendo aqui no nosso WhatsApp premiado deste sabadão. Além da laminuta, também temos 2 álbuns de figurinhas da Copa do Mundo dos Estados Unidos. 99183-6300, manda aí a sua mensagem, conta pra gente como é que tá aí a tua manhã de sábado, tá em casa, tá no trabalho, tá levando a Gazeta de carona aí pelas ruas da cidade, não sei, conta aí que a gente quer saber. 99183-6300. Deixa eu mandar um alô pra Rose, do bairro Ouro Preto, que tá na sintonia, né, Rose? A nossa ouvinte aqui que não se identificou, é a Gabi, que tá a fim de curtir Corpo e Alma. Valeu, Gabi, bom fim de... Bom dia, Gustavo, aqui é a Graziella, de Coqueiros do Sul. Quero ouvir Nova York, na versão do Traia Véia, só pra curtir. Abençoado final de semana aí a todos. Valeu, Grazi, obrigado pela companhia, obrigado pela sugestão. Bora curtir Nova York, né? Sucesso de Christian Ralph, nessa versão do Traia Véia, que também ficou muito bacana. Bom dia, aqui é o Rodrigo de Carazinho, aqui da São Pedro. Toca Rogério Magrão e Banda com Coração Pirou. Deixo pro meu amor Emily e também pra minha filha Cecília e o meu pai Edgar. Quero concorrer aos prêmios. Ótimo final de semana. Valeu aí, Rodrigão. Aquele abraço pra toda a família. Um baita final de semana pra vocês aí. Boa sorte também nos sorteios. A Adriana do bairro Centro também tá na sintonia, né, Adri? Desejando a todos um ótimo dia. Quero concorrer e pedir Diego e Vitor Hugo. Bom dia, Gustavo. Quero participar dos brindes do programa. Esse programa que anima a vida da gente, hein? Levanta o astral. Isso aí, bora pra cima, né, Maria? Bairro Braganholo também aí na audiência. Oiê, sou a Letícia Menezes. Também quero participar dos prêmios. Bom dia, Gustavo. Quero concorrer à Laminuta e pedir a música Flores em Vida. Estamos aqui ligados na Visual Car Estética Automotiva. Abraço do Jean. Salve, salve, gurizada da Visual Car Estética Automotiva. Abraço aí, Jean. Um bom trampo pra vocês e boa sorte também no sorteio. Gente, não sei se vai dar tempo de ler todas as mensagens ao vivo, mas fica tranquilo. Se você mandou a sua, o seu número cai automaticamente aqui, né, no nosso aplicativo de sorteios. E já tem resultado, como eu falei, o primeiro resultado desta manhã é da Laminuta do Baixinho, pra dar tempo, né, de você se deliciar com aquele buffet, com aquela comida top do Baixinho. 11:23, happy, feliz sabadão pra todo mundo aí.

Gazeta FM 92.9, essa sim é nossa, essa é a rádio de Carazinho, curtindo e cantando com o bonde do forró Mentes Tão Bem, fechando aí mais um bloco de muito sucesso aqui no nosso Gazeta Play. É sempre bom dia com música, informação e prêmios aqui nas manhãs da Gazeta. E por falar em prêmios, saiu por aqui o resultado da La Minuta do Baixinho. E quem vai saborear aquele buffet, aquela comida do buffet top lá do Baixinho, né? No capricho, sempre. É o final de telefone 4651. Final de telefone sorteado aqui no nosso sistema 4651. Quem não vai precisar fazer almoço, não vai precisar lidar com as panelas neste final de semana, é o ouvinte Jefferson Oliveira. Alô, Jefferson! Palmas, parabéns, participou e foi o sortudo então desta manhã de sabadão aqui no Gazeta Play. Jefferson Oliveira faturou aquela deliciosa La Minuta do Baixinho. Você que participou, você que ainda está participando, já já tem o sorteio dos álbuns da Copa, né? Dois ouvintes vão se dar bem, cada um com um álbum de figurinhas da Copa do Mundo dos Estados Unidos, patrocinado aí pelos nossos parceiros da Brinquelândia. Já já então tem o sorteio dos álbuns da Copa, fica ligado!

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Bom sabadão, super animado, super feliz para você que tá na companhia da Gazeta FM 92.9, a número 1 de Carazinho. 3 minutos aí faltando para o meio-dia, Rogério Magrão e banda, O Coração Pirou, uma das mais pedidas aqui na programação da Rádio Gazeta FM. Por falar em mais pedidas, hoje às 19 horas tem o Top 12 das mais pedidas da semana. 7 da noite você confere então aí o Super Sequência, o Top 12 com as campeãs de pedidos aqui da Rádio Gazeta FM. Gazeta Play vai ficando por aqui, sempre com um oferecimento de Pompeia, Schuster e Medeiros, Corsã e Aegea, Farmácias Associadas e Passo Fundo Shopping. Gazeta Play desde as 9 da manhã, embalando aí a tua manhã de sabadão, com muita música, informação e prêmios. Só reforçando, né, que quem se deu bem no sorteio da Laminuta do Baixinho foi o Jefferson Oliveira. E agora temos a missão aqui de divulgar o resultado dos álbuns de figurinhas da Copa do Mundo dos Estados Unidos. Os álbuns que vêm num oferecimento dos nossos parceiros da Brinquelândia. Olha só, o primeiro álbum, então, aqui tá saindo para o final de telefone 7668. Final de telefone 7668, em nome de Cassandra de Oliveira Azevedo. Parabéns, Cassandra de Oliveira Azevedo, faturou um dos álbuns aí da Copa. O outro tá saindo aqui para o nosso ouvinte. Vamos conferir também, final de telefone sorteado, tudo certinho. E saiu 6784, quem tá levando o segundo álbum, então, de figurinhas da Copa é o nosso ouvinte Everaldo José Cristi. Parabéns também pro Everaldo. Valeu, gente, muito obrigado a todo mundo que curtiu, participou de mais um Gazeta Play ao vivo e premiado aqui na manhã da 92. Eu sou o Gustavo, vou ficando por aqui, tô de volta às 14h para te fazer companhia no Mistura Fina. 14h, tô de volta, então, aqui na programação de fim de semana da Gazeta. E já vou dar um spoiler pra galera que vou estar liberando algumas cortesias aí para o Bailão de Milhões. É, neste domingo o bicho vai pegar no Casa Show com duas das maiores bandas, Rainha Musical e Corpo e Alma. 14h, então, eu te espero no nosso Mistura Fina com mais presentes aí pra você. Como eu falei, inclusive, com sorteio de cortesias para o Bailão de Milhões neste domingo no Casa Show. Corpo e Alma, e esses caras aqui, ó, Rainha Musical fazendo a festa com você.

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Sim, num dia em que todas as pessoas do planeta inteiro resolveram que ninguém ia sair de casa, como que se fosse combinado em todo o planeta, naquele dia ninguém saiu de casa.

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5: Oi. Estamos tomando, rapaz, estamos tomando um uísque com analgésico aqui.
6: Analgésico.
5: Como é que é?
6: Energético.
5: Estamos tomando um uísque aqui, já estamos no meio do litro já. 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
4: Opa, depois de 2 horas de clássicos no Velharia de Sabadão aqui na Gazeta, vai começar o nosso Mistura Fina. Chega mais! 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
9: Boa tarde, Gustavo Ávila.
4: Muito boa tarde, Carazinho. Muito boa tarde, região. Sabadou, 16 de maio de 2026. Sabadão cinzento em Carazinho, né? Temperatura aí na casa dos 20 graus e o Mistura Fina entrando no ar nesta tarde de sábado para misturar as músicas que tu pede, que tu gosta de ouvir aqui na Gazeta. Já já tem o WhatsApp premiado para você mandar o seu alô e concorrer aquele presente especial aqui do nosso programa. Para começar tem Lua Santana.

chega mais, porque começou mais uma tarde de mistura fina aqui pela Gazeta FM ao som de Maroon 5, All Night, 2h22. E se teve muitos prêmios pela manhã, também teremos sorteio de brindes agora pela parte da tarde. WhatsApp premiado no ar para você participar e até às 5 horas concorrer aí. Há álbuns de figurinha da Copa, mais dois álbuns aqui em oferecimento, né, da Brinquelândia. Dois álbuns de figurinha para a Copa do Mundo dos Estados Unidos. É febre, né, agora entre a gurizada e os álbuns da Copa. Dois ouvintes vão estar se dando bem, então, com álbuns da Copa do Mundo. E ainda tenho ingressos para o Bailão de Milhões. É isso mesmo, gurizada. Amanhã, domingão, Bailão de Milhões no Casa Show aqui em Carazinho, com Rainha Musical e Corpo e Alma. Já sabe então, né? É festão confirmado amanhã no Casa Show com Bailão de Milhões, Rainha Musical mais Corpo e Alma, e a Gazeta FM leva você também pra curtir aí essa super festa. Tá afim de concorrer aos álbuns da Copa? Ou aos ingressos do bailão? Ou a ambos os prêmios? Aí é com você, escolha o seu prêmio, mande a sua mensagem, compartilha aí com a gente um som, compartilha como é que tá a tua tarde de sabadão, nome completo e boa sorte aí nos sorteios. Álbuns de figurinhas da Copa, ingressos para o Bailão de Milhões, amanhã, domingão, com Rainha

É play na tua tarde de sabadão, play aqui na Gazeta FM com as confirmadas do Mistura Fina. Harry Styles, Watermelon Sugar. Fechando aí mais um bloco de muito sucesso. 2h35 é hora da informação. F5 na área.

Bora lá então, atualizando com você os destaques do nosso F5, os destaques dos principais portais de notícias neste sábado, 16 de maio de 2026. Pesquisa eleitoral. Segundo a Datafolha, Lula e Flávio Bolsonaro têm 45% das intenções de voto no segundo turno. Levantamento ouviu 2.004 pessoas de 137 municípios entre 12 e 14 de maio. Frio persiste no Rio Grande do Sul até o fim de maio, segundo a previsão. Uma nova massa de ar polar derruba temperaturas no sul, sudeste e centro-oeste do país, com geada frequente e marcas negativas até o fim de maio. É o que prevê aí a Metsul. Prazo para entrega do imposto de renda entra na reta final. Com mais de 24 milhões de envios até o momento, os contribuintes têm até o dia 29 de maio para acertar aí as contas com a Receita Federal. E ainda é destaque no nosso F5, Eduardo Bolsonaro muda a versão e afirma que investiu R$50 mil em filmes sobre Bolsonaro. O ex-deputado federal alega que a receita foi obtida com a venda de um curso e não tem relação com o Daniel Vorcaro. Pelo mundo, Estados Unidos e Nigéria anunciam morte de número 2 do Estado Islâmico. Operação conjunta no país africano eliminou um homem considerado um dos terroristas mais ativos do mundo. E você também confere no portal Gazeta Notícias. Prefeito de Carazinho vai a Brasília em busca de recursos para a saúde e avanço em pauta da linha férrea aqui da cidade. Prefeito João Pedro confirma que uma nova conversa em território brasileiro com direção de empresa de Taiwan, que pretende se instalar no Rio Grande do Sul, deve acontecer no próximo mês. E bombeiros de Soledade controlam incêndio em caminhão no pátio de empresa de pedras. Populares ajudaram a combater as chamas com extintores. 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

0: Sábado e hoje também é dia de rock, bebê. É uma mistura fina, misturando rock com pop, com pagode, com sertanejo. Tá aí o Offspring com I Wanna Be Sedated. 8 faltando pras 3. Tá na hora de mandar alô pra galera. WhatsApp premiado.
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0: 991836300. Hoje temos sorteios de álbuns de figurinhas da Copa do Mundo e também a ingresso pro Bailão de Milhões neste domingão. Vai bombar lá no Casa Show, hein? Com rainha musical, mais corpo e alma. E claro que a Gazeta FM não deixaria você de fora aí desta baita festa. Tá a fim de concorrer aos álbuns da Copa? Ou aos ingressos pro Bailão de Milhões do Casa Show amanhã? 991836300. Pra concorrer, a gente quer saber como é que tá aí a tua tarde de sábado. Tá de folga hoje? Ou já tá aí no trabalho, tá na lida? 991836300. Já aproveita também para pedir um som, né? Aquela que não pode faltar aqui na playlist de fim de semana Gazeta. Boa tarde, Gustavo, tudo bem? Quero ingresso pro baile. Obrigado e um bom final de semana. Quem tá participando com a gente é a Silvana. Oi, Silvana, obrigado você aí pela companhia. Uma ótima tarde e boa sorte no sorteio. Boa tarde, sou ouvinte e fã da Rádio Gazeta. Então quero participar do sorteio. Agradeço a todos, valeu, aqui é a Neuza. Oi, Neuza, boa tarde, obrigado pelo carinho, minha querida, tudo de bom. Quem mais tá chegando por aqui? Mensagem sem nome, eu não consigo colocar no sorteio, tem que mandar nomezinho completo. Bom dia, boa tarde, aqui é a Neila do bairro Santo Antônio. Gostaria de concorrer aos ingressos do bailão e ouvir uma da Sandra de Sá. Legal, Neila, obrigado pela sintonia aí no bairro Santo Antônio também, curtindo a programação do Mistura Fina aqui na Gazeta. E para fechar mais uma sequência do ouvinte, o alô da Lara, desejando a todos uma ótima tarde para concorrer aos dois sorteios, tanto do álbum de figurinhas, né, da Copa do Mundo, quanto ao ingresso pro Bailão de Milhões neste domingo no Casa Show.
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0: Alô pro Fábio, que também tá na sintonia lá no bairro Vila Rica. O Fábio tá a fim de curtir Marcos e Belucci com esse clássico aqui da música sertaneja. Abraço aí, Fabião! Bom sabadão, bom final de semana, brother! Tamo junto e misturado aqui na Gazeta! Chega.

0: Esse é o som do Mistura Fina, misturando todos os ritmos na sua tarde de sabadão com o clássico da banda Biquíni Cavadão, Janaína. E entre clássicos e lançamentos da música, a gente vai misturando aí muito sucesso na sua tarde de sábado, sempre com a força de Beersite, Farmácias Associadas, Atitudes Educação, O Boticário e também para Pet Shop Reino Animal, Motel Fantasy Paradiso e Coprel Telecom.
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0: Antes do intervalo comercial, vamos dar aquela atualizada aqui na previsão do tempo. No momento, tempo nublado em Carazinho, a temperatura é de 21 graus, aliás, atingimos a máxima prevista para hoje aqui na região. Em Carazinho, o dia começou com a mínima de 11 e essas condições de tempo nublado devem seguir aí ao longo do dia. Tem uma pequena possibilidade de garoa no fim da tarde de hoje. Para amanhã, domingão... Domingo deve ser também de tempo nublado, marcando instabilidade de 5 milímetros para amanhã aqui na região. Tempo no domingo deve ser de muitas nuvens, pancadas de chuva na manhã e também à tarde. Mínima de 12 no domingão, a máxima não vai passar dos 19 graus. E depois da chuva vem o frio, né? Segunda-feira já começa com tempo gelado aqui na região. Mínima prevista para segunda de 7 graus e a máxima não vai passar dos 15.

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1: 13h15, boa tarde.
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0: Sabadão na Gazeta FM é só sucesso, curtindo e cantando com Matheus e Cauã e Ana Castela, Ilusão de Ótica. 13h33, 20 graus em Carazinho. E aí, já pediu a tua hoje? WhatsApp liberado e premiado até as 5 da tarde para você compartilhar com a gente o teu momento, como é que tá aí a tua tarde de sabadão e também a tua música favorita, claro. Nome completo valendo, álbuns de figurinha da Copa do Mundo dos Estados Unidos e também ingressos pro Bailão de Milhões neste domingo no Casa Show, uma baita festa com rainha musical e corpo e alma. E aí, tá a fim de concorrer aos álbuns da Copa? Apresentão aí da Brinquelândia ou aos ingressos do Bailão de Milhões do Casa Show? 991836300. Mistura fina até às 5 da tarde, misturando muita música boa aí no seu rádio, sempre com a força de Coprel Telecom. 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
0: Muito bem, agora é o Papo de Bola aqui na Gazeta FM. Vestiário chegando para a gente falar do Inter. Internacional e Vasco entram em campo hoje às 18h30 no estádio Beira-Rio. O duelo é válido pela 16ª rodada do Brasileirão. E você vai conferir então hoje às 18h30 Inter e Vasco. O Inter que entra em campo no melhor momento da temporada. Invicto a 6 jogos com 4 vitórias. Garantiu classificação às oitavas de final da Copa do Brasil ao superar o Athletic por 3-2 e vem de empate em 2-2 com o Coritiba pelo Brasileirão. Na tabela, o Inter está em 14º lugar com 18 pontos. Já o Vasco, Vascão aí despachou o Paysandu na Copa do Brasil ao empatar por 2-2 após vencer por 2-0 no jogo de ida. A equipe não perde há 5 jogos com 3 vitórias no período. Na última rodada de Brasileirão, o Vasco derrotou o Atlético Paranaense por 1-0. Os cariocas estão em 8º na tabela com 20 pontos. O confronto marca aí mais um duelo, né, entre Inter e Renato Gaúcho, maior ídolo da história do rival Grêmio. Em 46 jogos, o Colorado ganhou 11 contra 20 do atual técnico do Vasco, Renato Gaúcho. Ainda ocorreram 15 empates. O treinador do Inter precisa remontar a defesa para o confronto. Félix Torres e Vitor Gabriel, suspensos, estão fora. Recuperado de lesão na coxa direita, Mercado volta ao time titular. Juninho deverá ser o seu parceiro. Tá, informações do Papo de Bola, então, Vestiário Gazeta do Inter, que recebe hoje às 18h30 o Vasco pelo Brasileirão.
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0: Sabadão de muito som legal aqui pela Gazeta FM 92.9. Armandinho e David Guetta fechando aí mais uma sequência de Mistura Fina, misturando as músicas que tu pede e gosta de ouvir até às 5. Vem pedir a tua para concorrer aos presentes de hoje: álbuns de figurinhas da Copa do Mundo e também a ingresso pro Bailão de Milhões neste domingo no Casa Show.
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0: Gazeta FM. 2 para as 4, é hora de mandar alô pra galera, então, que tá participando, compartilhando músicas, compartilhando bons momentos, né, aqui com a Gazeta FM e concorrendo aos presentes de hoje. Ah, deixa eu mandar um abraço especial também aí pra toda a galera do comércio, né? Comércio de Carazinho, de portas abertas aí nesta tarde de sabadão e, claro, de rádio sintonizado aqui na Gazeta, porque essa sim é nossa, essa é a Rádio de Carazinho. Boa tarde, Gustavo. Quero participar do sorteio dos ingressos pro bailão. Aqui é a Daiane. Valeu, Daia. Obrigado pela audiência, obrigado pela participação. Boa sorte. Boa sorte também pra Elisete, do bairro Conceição, que tá na sintonia. Tá trabalhando, fazendo cueca virada e curtindo a programação da Gazeta. Mas que beleza, que delícia. Valeu, Elisete. Obrigado aí pela audiência e por compartilhar também o teu momento aí com a gente. Sabadão é dia, né, de fazer aquela receita, aquela comidinha boa aí na companhia da 92. Valeu, Elisete, obrigado pela participação, boa sorte. Boa tarde, Gustavo, tudo bem? Quero participar dos sorteios. Estou na escuta aqui na Ouro Preto, tomando aquele café da tarde e curtindo a programação. Quero ouvir Retrovisor, do Gustavo Lima. Beijão e bom fim de a todos os ouvintes aí, aqui da Marilene Endres da Silva. Oi, Mari! Obrigado também pela audiência, pela participação. Tá lá tomando aquele cafezinho da tarde e curtindo Mistura Fina aí pra tentar faturar os prêmios. Bom final de semana aí, Mari. Obrigado pela sugestão também pra curtir com o Gustavo Lima. Quem mais tá chegando por aqui atualizando as mensagens do ouvinte? Boa tarde, quero concorrer aí em especial ao álbum de figurinhas da Copa. Sou do bairro Medianeira. É o Luan Gabriel, quero deixar um abraço pro Luciano. Valeu, Luan, valeu, Luciano. Aquele abraço aí, meus queridos. Obrigado pela audiência, obrigado pela participação. E para fechar aqui mais uma sequência do ouvinte, boa tarde, meu nome é Jéssica, estamos na escuta da Gazeta e também gostaria de participar do sorteio do ingresso pro bailão. Abração aí para vocês. Abraço, Jéssica. Obrigado você pela sintonia. Um ótimo final de semana e boa sorte aí para todo mundo que tá concorrendo aos presentes de hoje. 4 da tarde. Chegando Ícaro e Gilmar com sucessos da música sertaneja para todo mundo cantar e ser feliz aqui no Mistura Fina, agora no ritmo do sertanejão. Boa tarde, Carazinho. Boa tarde, grande região.
2: Brasil!

0: ótima tarde de sábado para você que tá acompanhando Mistura Fina, fazendo aquele esquenta aí pro teu sabadão, pro teu final de semana, com muita música boa aqui na tarde da Gazeta FM. Fechando mais uma sequência com a versão remix do Anjo do Céu, né? Sucesso aí da banda Mascavo, na versão do DJ Paulo Zag. São 4h14, tempo nublado e deve permanecer assim até o final do dia. A temperatura está aí na casa dos 20 graus e ainda há uma pequena possibilidade de garoa agora no fim de tarde. Mistura Fina até às 5 horas, misturando música, informação e prêmios aqui na 92.9.
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0: É hora de dar mais um F5 e deixar você muito bem atualizado com os destaques dos principais portais de notícias nesta tarde de sábado, dia 16 de maio. Frio persiste no Rio Grande do Sul até o fim de maio, é o que prevê a Metsul. Uma nova massa de ar polar derruba temperaturas no sul, sudeste e centro-oeste do país, com geada frequente e marcas negativas. Após vazamento de contrato, Eduardo Bolsonaro nega ter recebido dinheiro de Vorcaro e diz que assinou apenas cessão de direitos autorais de filme. O ex-parlamentar disse ainda que repassou cerca de R$350 mil à produção sobre a história de seu pai, o ex-presidente Jair Bolsonaro. Também é destaque na tarde de hoje. Atenção! Prazo para entrega do imposto de renda entra na reta final. Com mais de 24 milhões de envios até o momento, os contribuintes têm até o dia 29 de maio aí para acertar as contas com a Receita Federal. Pelo mundo, Estados Unidos e Nigéria anunciam morte de número 2 do Estado Islâmico. Operação conjunta no país africano eliminou o homem considerado um dos terroristas mais ativos do mundo. Pesquisa eleitoral. Segundo Datafolha, Lula e Flávio Bolsonaro têm 45% das intenções de voto no segundo turno. Um levantamento ouviu 2.004 pessoas de 137 municípios entre os dias 12 e 14 de maio. Em Carazinho, o prefeito de Carazinho vai a Brasília em busca de recursos para a saúde e avanço em pauta da linha férrea. Prefeito João Pedro confirma que uma nova conversa em território brasileiro com direção de empresa de Taiwan que pretende se instalar no Rio Grande do Sul deve acontecer aí no próximo mês. E bombeiros de Soledade controlam incêndio em caminhão no pátio de empresa de pedras. Populares também ajudaram a combater as chamas com extintores. 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

4h21, aumente o volume para curtir, para matar a saudade no Momento Velharia. Momento Velharia deste sabadão em homenagem à cantora italiana Laura Pausini, que está completando neste sábado 52 anos de idade. Uma das vozes populares da música italiana mais famosas do mundo, né? Momento Velharia, direto do Túnel do Tempo com Laura Pausini, sucesso dela lá de 94.

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0: Gazeta FM, essa é nossa, essa é de Carazinho, 19 faltando para 5, 20 graus de temperatura neste sabadão, dia cinza, né, aqui na região. Tempo nublado, 73% é a umidade relativa do ar e você curtindo o nosso Mistura Fina, misturando aí muito sucesso na sua tarde de sábado, sempre com o oferecimento de Motel Paradiso. 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Vamos às últimas participações aqui do Mistura Fina, hoje valendo dois álbuns de figurinhas, né, para a Copa do Mundo dos Estados Unidos, presente da Brinquelândia, e ainda temos ingresso para o Bailão de Milhões neste domingo, vai bombar no Casa Show com Rainha Musical mais Corpo e Alma, fazendo uma baita festa aí com você de Carazinho e região, e claro que a Gazeta não deixaria você de fora, né, dessa super festa. Deixa eu mandar mais um alô aqui pra galera então. A Thaís tá na sintonia pra concorrer aos prêmios. Valeu, Thaís. Boa tarde, sou a Simone Lima. Tô trabalhando escutando a Gazeta. Quero participar dos ingressos. Boa sorte aí, Simone. Obrigado pela audiência, bom serviço. Boa tarde, Gustavo. Aqui é a Soleni. Gostaria de ouvir Amado Batista e também concorrer ao álbum pra presentear o meu netinho. Abençoado fim de semana. Pra vocês aí também, Soleni, obrigado pela audiência, boa sorte aí pro netinho no sorteio. Boa tarde, também quero concorrer em especial ao ingresso do baile. Tá legal, mas manda nome completo aí, senão não vale. Boa tarde, Gustavo, ótimo sábado a todos. Quero participar do sorteio e ouvir um Diego e Vitor Hugo com Facas. Quero concorrer ao sorteio dos ingressos pro bailão. Valeu, nosso ouvinte aqui que também está participando, a Helena Alflen. Valeu, Helena, obrigado aí pela companhia. Ótimo final de semana.
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0: Legal, 17 faltando para 5, tá na hora de conferir o vestiário, o papo de bola, agora para falar do Grêmio. Após garantir vagas aí nas oitavas de final da Copa do Brasil, o Tricolor foca agora as atenções no Brasileirão. Neste domingo, às 16 horas, o Grêmio visita o Bahia, na Arena Fonte Nova, pela 16ª rodada do Brasileirão. A partida será transmitida pela Globo, TV aberta, viu? Com 17 pontos, o Grêmio abre a zona de rebaixamento, ocupando aí a 17ª colocação. Já o Bahia, que vem de eliminação na Copa do Brasil e derrota para o Cruzeiro por 2-1 na última rodada do Brasileirão, soma 22 pontos e está aí na 6ª posição do campeonato. E amanhã, Bahia e Grêmio às 16 horas. Confronto válido aí pela 16ª rodada do Brasileirão 2026.
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0: muita música boa aqui na Gazeta FM. Tá aí mais uma sequência toda a pedidos do ouvinte com o Rapa Pescador de Ilusões, fechando, né, nas últimas aí do nosso Mistura Fina de hoje. Por falar em mais pedidas, você sabe, né, no sabadão, às 19 horas, tem o top 12 das mais pedidas da semana, as mais pedidas do ouvinte, as campeãs aqui da programação. Você ouve hoje em um top 12, só com as confirmadas aí então, desta semana aqui na Gazeta. Às 7 da noite, não perde o nosso Super Sequência. Por aqui o Mistura Fina veio até... 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Agora chegou a hora mais esperada aí do ouvinte aqui do Mistura. Tá na hora de fazer o sorteio dos prêmios que estavam valendo aí nesta tarde de sabadão. Vamos primeiro à premiação aqui da Brinquelândia. Dois álbuns da Copa do Mundo 2026. Quem tá levando um deles é o final de telefone 4822. Final de telefone 4822 em nome de Soleni Kremer. Parabéns, Soleni, de final de telefone 4822. E parabéns também aqui para o final de telefone, vamos conferir, 1239. Final de telefone 1239 também levou álbum de figurinhas da Copa em nome de Maria Luísa Pires. Parabéns, Maria! Também se deu bem aí no sorteio da Brinquelândia. E para fechar, o sorteio do ingresso então para o bailão deste domingo. Bailão de Milhões no Casa Show, com Rainha Musical e Corpo e Alma. Amanhã, domingão, vai estar demais lá no Casa Show. Com certeza vai ser casa cheia, né? Para curtir aí essa baita festa com Rainha Musical mais Corpo e Alma. Quem faturou o ingresso desta tarde foi o final de telefone 9019. Final de telefone 9019, em nome aqui, deixa eu conferir, peraí, de Jéssica Alessandra de Moraes. Parabéns também aí para Jéssica Alessandra de Moraes, ganhadores desta tarde de sabadão, aqui no nosso Mistura Fina, de segunda a sábado, misturando música boa, informação e prêmios aqui nas tardes da Gazeta FM 92.9. Já já, gente, tem Top Sertanejo com o Jonathan Cabral, que vai estar trazendo aí as confirmadas da música sertaneja para você fazer aquele esquenta aí para tua noite de sabadão. Eu sou o Gustavo, vou deixando a última na minha companhia para a gente fazer o aquece para amanhã, domingão, no Casa Show. Corpo e Alma e Rainha Musical vai ser mais ou menos assim, hein?
1: Aquela doce!
2: Olhos negros!
3: Brasil!
0: Ô, paixão! Valeu, gente! Aquele abraço! Bom fim de tarde, um baita final de semana pra todo mundo aí. Se cuida, vai na boa, né? Vai com a Gazeta FM 92.9 no radinho, no site, no aplicativo e também pela Alexa. Até mais! Valeu! Vem aí, Top Sertanejo! Tchau!

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2: Alô, alô, gente! Muito boa tarde! Alô, Carazinho! Alô, região! Top Sertanejo chegando pra você e eu tô de volta ao vivaço aqui na tardezinha da Gazeta FM 92.9. Agora são 17 horas mais 12 minutos. Temperatura agora em Carazinho marcando 19 graus aqui nos altos do bairro Boa Vista. Eu sou o Jonathan Cabral. Que saudade, rapaz. É hoje ao vivo pra você. Alô, Carazinho. Alô, região. Top Sertanejo que tá chegando, gente. Muito boa tarde pra você. Tempo nublado em Carazinho neste momento. Vem chuva por aí, mas aqui vem chuva de sucesso pra você no rádio. Você que tá sintonizado, sintonizada comigo aí na Gazeta FM 92.9. Muito boa tarde pra você. Agora 17 horas mais 13 minutos e esse é o Top Sertanejo que tá chegando neste sabadão. Hoje dia 16 de maio de 2026. Mais um Top Sertanejo pra você. 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Estou esperando a sua participação para você interagir com o Cabral até às 19 horas. O nosso programa recheado é só sucesso sertanejo do mundo do sertanejão. É, rapaz, o sertanejão que é a música do Brasil, né? O gênero sertanejo bombando em tudo que é plataforma, em redes sociais, é o sertanejão. E você confere aqui com o Cabral o Top Sertanejo. Hoje você participa do nosso programa, porque nós temos hoje no Top Sertanejo o nosso WhatsApp premiado. Nós temos hoje, pessoal, um kit lá sabe de quem? De uma dupla tradicional da música sertaneja, Teodoro e Sampaio, presenteando a nossa audiência hoje com um kit especial da dupla Teodoro e Sampaio. Tem boné, tem camiseta e tem também um pendrive com só sucessos, mais de 400 sucessos da dupla Teodoro e Sampaio e do Marcelo Teodoro, que é filho do Teodoro, da dupla Teodoro e Sampaio. Para você participar é muito fácil, 549-9183-6300, 549-9183-6300, para você participar e concorrer ao kit da dupla Teodoro e Sampaio aqui no Top Sertanejo, que tá só começando. Vamos até às 19 horas com muita música sertaneja para você curtir. Vamos então com mais um bloco pra gente curtir? Vamos lá! Top Sertanejo para você aqui na Gazeta FM 92.9. E eu falo, eu não me canso de falar, carimba, Jonathan, carimba! Que é Top Sertanejo pra você ao vivo neste sabadão. 92.9.
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Simone Simaria, bom substituto acústico para você curtir aqui no Top Sertanejo. Boa tarde, carazinho. Boa tarde, região.

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1: Mais uma pra você curtir no Top Sertanejo. Carimba que é top, tamo ao vivo hoje. Hugo e Guilherme Elevador.

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1: Coisa boa, Top Sertanejo pra você neste sabadão. Gino e Geno com Ana Castela Carimba. Apaixonada por Carimba, que é Top Sertanejo.

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1: Mais uma pra você curtir. Israel e Rodolfo, arruma um bom.

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2: 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Agora são 5 horas da tarde, mais 30 minutos. É, agora 5:30 e tá começando a garoar aí, vizinha?
3: Aqui tá começando a dar uma garoadinha. Ai, deixa eu ver um pouquinho.
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1: Carimba, aqui é Top Sertanejo. Alô, Carazinho, alô, região. Tamo ao vivo com o Top Sertanejo. Henrique Diego com Bruno e Marrone. Já podemos tomar uma já essa hora? Tá liberado, é sabadão, é Top Sertanejo.

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1: Aí, você ouviu Bruno e Marrone, é só pedrada. É, rapaz, você que tá me ouvindo agora, estamos ao vivo hoje com o Top Sertanejo. Agora são 5 horas mais 36 minutos. Você ouviu aí Bruno e Marrone com a participação de Henrique e Diego. Esqueci você, é pedrada, é só sucesso aqui no Top Sertanejo. Tô esperando a sua participação. Antes de registrar aqui as nossas primeiras participações no Top Sertanejo, começamos às 5h10 por aí, um pouquinho atrasou um pouquinho o programa hoje, mas faz parte, né? Você participa do nosso programa 549-9183-6300. Nós temos hoje, você que está me ouvindo agora em Carazinho e região, nós temos hoje um kit para você concorrer aqui no Top Sertanejo. Sorteio por volta das 7 horas, tá bom, gente? Nós temos hoje um kit lá da dupla Teodoro e Sampaio, uma das maiores duplas sertanejas da história. Para você concorrer, é muito fácil, é só você mandar o seu nome completo aqui no nosso WhatsApp premiado 549-9183-6300. Tem boné, tem camiseta e tem também um pendrive com mais de 400 sucessos do Teodoro e Sampaio para você ir tomando aquela água com gás. E ouvindo o Teodoro e Sampaio também, o kit completo lá da dupla Teodoro e Sampaio. Mandar um abração pro Teodoro, esse grande artista da música sertaneja. Um abração pro Marcelo Teodoro, ele que é filho do Teodoro, lá no Paraná. O Teodoro que tá aí passando, né, Teodoro, não tá muito bem de saúde, mas vai se recuperar, se Deus quiser, logo logo tá de volta aí os shows, a agenda de shows. O Teodoro da dupla Teodoro e Sampaio. Então participe do nosso programa para você concorrer ao kit completo da dupla Teodoro e Sampaio. Tem boné, tem camiseta e tem um pendrive com mais de 400 músicas. Só sucessos do Teodoro e Sampaio e também do Marcelo Teodoro, ele que é filho do Teodoro, lá da dupla Teodoro e Sampaio. Agora são 5h38, tempo nublado em Carazinho, 20 graus neste momento. É, 20 graus aqui nos altos do bairro Boa Vista. Já que nós estamos falando do tempo, vamos com a previsão do tempo então aqui no Top Sertanejo. Vamos lá então, previsão do tempo para você ficar bem informado. Vai chover, vai esfriar, o que vai acontecer, o que São Pedro está reservando para nós nas próximas horas, nos próximos dias?
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1: Previsão do tempo para você que está me acompanhando, está me ouvindo aí na Gazeta FM 92.9, não só no rádio, você que está me ouvindo aí no aplicativo da Gazeta, Portal Gazeta RS, você me ouve também lá na Gazeta, no Portal Gazeta, gazeta670.com.br e também na Alexa, né? Alexa, tocar Gazeta 92.9 FM. Você que está me ouvindo aí, previsão do tempo para você, Carazinho e região. Neste momento, tempo nublado em Carazinho. Esse tempo nublado tá desde manhã cedo, né? Tá emburrado, até saiu um pouquinho de sol pela manhã, pela tarde também, agora nublou de vez, né? Neste momento, 20 graus aqui nos altos do bairro Boa Vista. Hoje, ainda segundo a Climatempo, tem chance de chuva hoje à noite. Então você que tá pensando em sair hoje, já vai se preparando, né? Tem chance de chuva ainda na noite deste sabadão. Segundo a Climatempo, 2 milímetros para hoje à noite ainda. Amanhã, domingão, amanhã dia 17 de maio, amanhã o dia vai amanhecer com sol. É 12, a mínima temperatura, amanhã vai começar o dia, amanhã domingo, com 12 graus, a máxima 19. Mas amanhã vem chuva aí, segundo a Climatempo, amanhã 10 milímetros de chuva, segundo a Climatempo. Sol com um aumento de nuvens e pancadas de chuva no fim da manhã e à tarde. À noite, chuvosa amanhã. Então, segundo a Climatempo. Segunda-feira, volta o frio. É, vai baixando, ó. Segunda-feira, mínima 9. A máxima não vai passar de 15 graus na próxima segunda-feira, dia 18. Inclusive, tem chance de chuva também na segunda-feira. É pouco, mas tem 1 milímetro de chuva na segunda-feira. Sol com a diminuição de nuvens pela manhã. Tarde ensolarada e à noite de céu limpo na segunda-feira. Na terça-feira, na quarta-feira, rapaz do céu, vai esfriar, hein? Quarta-feira mínima. Não, terça-feira, né? Vamos para terça-feira primeiro, né? Dia 19, 5 graus a mínima, máxima 15 na terça-feira, não chove. Tempo ensolarado com nevoeiro ao amanhecer e também à noite na próxima terça-feira. Então, terça, é, você que tá me ouvindo aí, se prepare, né? Se prepare. É, tem um rapaz aí que fala, né? Se prepare. É, 5 graus na próxima terça-feira, máxima 15. Quarta-feira, mínima 4. É, vai estar frio, rapaz. 4 e a máxima 16 na quarta-feira. Na quinta-feira, dia 21, a mínima 5, a máxima 18 na quinta-feira. E na sexta-feira que vem, dia 22, a mínima 10, a máxima 13. É a estação já, a estação outono aí já se firmando no nosso Rio Grande do Sul, no nosso, na nossa região. A estação é outono, né? Então, chuva, possibilidade ainda hoje pela noite, daqui a pouquinho, segundo a Clima Tempo, tem chance, 2 milímetros para hoje à noite ainda, amanhã 10 milímetros de chuva, e aí vai esfriar, volta o frio e você se prepare, porque vem frio aí, principalmente na terça, quarta e quinta-feira, vai estar de renguear Cusco. Vai estar frio, é, rapaz, vai estar frio, então se prepare aí nos próximos dias, teremos a volta, nas próximas horas, né, a volta da chuva e também nos próximos dias aí a volta do friozão, aí é friaca mesmo, né? Tá aí a previsão do tempo pra você. Agora são 17 horas mais 42 minutos, vamos registrar o pessoal que tá participando do nosso programa aqui, mandar um abraço lá pra Ivone. Alô, Ivone Matos, está participando do sorteio do kit do Teodoro Sampaio. Vamos ver quem mais. Boa tarde, aqui do bairro Oriental. Gostaria de participar do sorteio. Estamos na escuta, eu e meu esposo Américo Barcelos. Só não deixou o nomezinho, né? Manda o seu nome aí. A senhora não mandou o nome, mandou o nome só do esposo, né? Então, se a senhora quiser deixar o seu nome também, final do telefone 26... Mandar um abraço para o seu Américo e para a sua esposa também lá no bairro Oriental que estão participando aqui do nosso programa. Se a senhora quiser participar também do kit, tá bom? Deixa o seu nome completo aqui também, ó. Já tá mandando para nós, a audiência aí bombando, viu? Obrigado pelo carinho aí, o casal aí no bairro Oriental, a dona Regina Matos. Valeu, Regina, valeu, Américo, obrigado pela audiência neste finalzinho de tarde nublado em Carazinho. Mandar um abraço também, ó, a família, rapaz, a família tá bombando também, me acompanhando aí. Mandar um abração pra minha mana, alô Solange, tá ligada aí no Top Sertanejo, um abração pra ela, um abração pro Adir, né, pro Gabriel, tudo em ordem, graças a Deus, né, esperando a chuva, né, Solange? Esperando a chuva e o friozinho aí que tá chegando, né? Tem áudio aqui também, vamos rodar o áudio, deixa eu baixar a trilha aqui, que tem áudio aqui da nossa audiência também, vamos ouvir o áudio. Ô, meu irmão, fala comigo.
3: O Top Sertanejo. Buenas, meu amigo. Luizinho Pedroso.
1: Ô, Luizinho.
3: Estamos aqui.
1: Aonde?
3: Escutando o programa do amigo.
1: Ah, me ouvindo.
3: Matando a saudade.
1: Ô, meu irmão, que bom.
3: Viu?
1: Diga.
3: Se possível, roda pra nós aí.
1: Qual?
3: Vamos lembrar do velhinho. Que nem ele dizia, agora... Chico Rei Paraná.
1: Oh, saudade.
3: De carona com a saudade.
1: É verdade.
3: Roda, irmão. Abraço. Abraço, abraço, abraço.
1: Ô, meu amigo Luizinho Pedroso na audiência. Um abração, Luizinho. Obrigado, viu, pelo carinho, pela audiência. Tá participando, viu, Luizinho? Um abração pra ti. Curtindo aí o nosso programa o Top Sertanejo aqui na Gazeta FM 92.9. Vamos ver quem mais tem mais áudio aqui. Boa tarde.
4: Ah, eu também quero concorrer. Meu Deus do céu. Tomara a Deus que eu ganhe hoje. Bom, boa tarde a vocês aí, tá?
1: Valeu, minha amiga.
4: Deus abençoe sempre. Nossa rádio.
5: Vera Correia.
1: Ô, Vera. Ô, dona Vera, abração aí do bairro Conceição. Valeu, abração pra ti. A Vera Correia da Conceição tá participando também. Tá bom, minha amiga? Então, você que tá me ouvindo aí no carro, você que tá me levando de carona aí o Top Sertanejo, gente, você que quer participar do nosso WhatsApp premiado, nós temos hoje, gente, nós temos hoje o kit do Teodoro Sampaio, camiseta, boné e pendrive com mais de 400 sucessos, é só pedrada, viu? É só clássico sertanejo para você curtir esse kit especial lá do Teodoro Sampaio para você concorrer aqui no Top Sertanejo, tá bom? 54991836300. Daqui a pouquinho notícias do esporte, a dupla Grenal, o Internacional joga daqui a pouquinho, né? Às 6h30 tem o Internacional e o Grêmio, nós vamos também trazer informação do Grêmio para nossa audiência, o Grêmio que joga amanhã, daqui a pouquinho, informação completa para você da dupla Grenal aqui dentro do Top Sertanejo. Agora são 5h46, vamos relembrar então para o meu amigo Luizinho Pedroso, ele pediu Chico Rei e Paraná, e nós vamos rodar para ele, rapaz, é só pedrada, é só sucesso para o nosso querido Luizinho Pedroso, que tá na audiência, meu irmão. Vamos com Chico Rei Paraná, então? Vem aí, Chico Rei Paraná, no Top Sertanejo!
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6: Alô, meus queridos e amados ouvintes, um abraço do Chico Rei.
7: E outro do Paraná.
6: Nós estamos aqui com o nosso querido Castelinho, em toda a sua programação.

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2: Mais uma pra você curtir aqui no Top Sertanejo, João Neto e Frederico com Michele Andrade. Ô, vida!

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1: Coisa boa, Guilherme Santiago do outro lado da cidade. Carimba que é top! Top Sertanejo!

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7: Tá chovendo aí, aqui tá chovendo.
2: Top Sertanejo na Gazeta para você curtir nesse finalzinho de tarde, início de noite de sabadão. Top Sertanejo para você na número 1.
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2: E chegou a hora, porque eu sempre falo, quando chega essa hora no sábado no Top Sertanejo, você que tá me ouvindo em Carazinho, alô região, alô esse mundão de Deus, parem as máquinas, porque vem aí um sucesso sertanejo pra gente curtir, já tá liberado, essa hora já tá liberado, decreto. Eu não sou prefeito, mas eu decreto final de semana sertanejo na Gazeta 92.9 FM.
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2: Paixão, Teodoro e Sampaio com Barreirito, passe livre. Tá liberado, hein?

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1: Carimba, que é Top Sertanejo, Henrique Juliano, última saída.

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1: Tá aí, Henrique e Juliano, última saudade aqui no Top Sertanejo. Agora são 18 horas mais 7 minutos, 6 e 7. Muito boa noite pra você. Top Sertanejo até as 19 horas. Eu tô esperando a sua participação, porque nós temos hoje nosso WhatsApp premiado aqui no Top Sertanejo. Nós temos hoje um kit completo com boné, camiseta e também um pendrive com mais de 400 músicas, sucessos de Teodoro e Sampaio para você curtir e para você concorrer. No finalzinho do nosso programa, nós vamos sortear então o kit completo da dupla Teodoro e Sampaio e também do Marcelo Teodoro, ele que é filho do Teodoro, da dupla Teodoro e Sampaio. Então tem boné do Marcelo Teodoro, tem camiseta do Teodoro e Sampaio e também o pendrive com mais de 400 músicas com só sucesso, só pedrada do Teodoro e Sampaio e do Marcelo Teodoro. Eu falei no bloco anterior, você que gosta da música sertaneja, acompanha a Gazeta FM 92.9, acompanhou também por muitos anos o meu pai, o Castelinho, aqui na Gazeta, na M670, música sertaneja, que é a música do brasileiro, não adianta, está em todas as plataformas, está em todos os meios de comunicação. E esse kit lá do Teodoro e Sampaio, quem intermediou ele foi minha mana. Alô, minha mana, alô, Sandra Cabral, um abração para ela. Ela que é minha colega também de profissão aí, tá no rádio, um abração para ela. Ela que intermediou lá com a equipe do Teodoro e Sampaio, do Marcelo Teodoro, e ela ficou sabendo, né? O nosso amigo Teodoro, da dupla Teodoro e Sampaio, foi cancelado aí os últimos shows, as últimas agendas de shows, né? Do Teodoro e Sampaio. O Teodoro aí tá passando por um probleminha de saúde, mas se Deus quiser, logo logo tá de volta aí, ativa com a agenda de shows. Um abração pro Marcelo Teodoro e pro Teodoro e pro Sampaio também. Muito obrigado pelo carinho de sempre com a nossa família, desde o tempo do meu pai, do Castelinho, agora com a minha irmã, com a Sandra, conosco aqui, com a minha mãe Lourdes também. Alô, mamãe, fala aí, mamãe. A minha mamãe tá na audiência aí, dona Lourdes. Um beijão pra senhora, um abração pra ela. Visita mais curta que de médico, né, mamãe? Um abração pra senhora, tá bom? Um ótimo sabadão. Tá esquentando já neste sabadão, que vem chuva por aí, segundo a Clima Tempo, ainda hoje à noite tem chance de chuva, né, mamãe? Então se cuida aí, né? Vai se preparando. Será que ela já tá iniciando os trabalhos aí, curtindo o Top Sertanejo? Um abração para ela, obrigado pela audiência também. Então eu falava, então peço para nossa audiência, você que tá me ouvindo aí, uma corrente de orações que vai dar tudo certo pro nosso eterno e sempre tá na ativa, mas tá passando por um probleminha de saúde aí, mas logo, logo ele tá de volta na ativa aí, o Teodoro, da dupla Teodoro e Sampaio. Então participe do nosso programa 549-9183-6300, tá bom? Para você concorrer ao kit completo do Teodoro e Sampaio, tem camiseta, tem boné e tem pendrive também. Vamos mandar um abraço aqui, ó, pra minha amiga, a dona Eni Ferreira. Alô, dona Eni, um abração para a senhora, pediu Rio Negro e Solimões, ela quer participar do sorteio, um grande abraço. Incrível a audiência da Gazeta, né? Não só em Carazinho, em toda a região, mas a Gazeta tem uma audiência quase 100% em muitos bairros de Carazinho, e o bairro Oriental é um dos bairros que dá quase 100% de audiência aí para a Gazeta. Um abração para a dona Eni, lá no bairro Oriental. Mandar um abração também aqui para o meu amigo Jefferson Oliveira, gostaria de participar do sorteio, um ótimo e abençoado final de semana para todos nós, um grande abraço. Valeu, Jefferson, tá participando e concorrendo ao kit do Teodoro e Sampaio, boné, camiseta e pendrive também, com mais de 400 sucessos do Teodoro e Sampaio e do Marcelo Teodoro. Vamos ver quem mais aqui. Boa noite, Jonathan, aqui é Soleni do bairro São João, gostaria de ouvir Gino e Geno e também concorrer ao kit do Teodoro e Sampaio. Valeu, Soleni, um abração para ti aí no bairro São João. Alô, bairro São João, obrigado pelo carinho, pela audiência também. Valeu, Soleni, sempre na audiência, né? Nossos ouvintes fiéis aí do Top Sertanejo, os meus programas aqui na Gazeta. Se por acaso você tá ligado aí na Gazeta agora e não me conhece, tem muita gente que não me conhece ainda, porque eu venho aqui na Gazeta só nos finais de semana, né? Só nos sábados e nos domingos. Então, muito prazer você que está ligando o rádio agora, por acaso não me conhece. Eu sou o Jonathan Cabral e eu tenho um programa aqui na Gazeta nos sábados, o Top Sertanejo. todos sábados das 5 às 7 e também o Brasil Sertanejo todos os domingos pela manhã das 7 até as 11 horas da manhã. Então é muito bom ter a sua companhia aqui, fica comigo até as 19 horas e depois, é claro, acompanhando toda a programação da Gazeta aí ao longo dessa noite de sábado, tá bom? Muito obrigado pelo carinho, pela audiência. Vamos com mais música, mas antes da música, eu falei, né? Então, nosso programa é informação também. Daqui a pouquinho, agora são 18h13, 18h13, daqui a pouquinho o Internacional entra em campo lá no estádio Beira-Rio, enfrentando a equipe do Vasco da Gama. É o último jogo do Internacional em casa, né, em Porto Alegre, antes da parada para a Copa do Mundo, né, porque está chegando aí, faltam menos de 30 dias para a Copa do Mundo 2026. Então o Internacional joga hoje contra o Vasco às 6h30. Às 6h30 hoje também tem Atlético Mineiro e Mirassol. Às 7 horas tem Fluminense e São Paulo pelo Campeonato Brasileiro, né, 16ª rodada. Às 9 da noite hoje tem Palmeiras e Cruzeiro. Amanhã, às 11 da manhã, na Neoquímica Arena tem Santos e Coritiba, amanhã às 11 da manhã. Amanhã também às 4 horas da tarde tem Botafogo e Corinthians. O Grêmio joga amanhã às 4 horas da tarde lá em Salvador, na Arena Fonte Nova, contra o Bahia. Amanhã às 6h30 tem Bragantino e Vitória. Às 6h30 também tem Chapecoense e Remo lá em Chapecó, na Arena Condá. E amanhã, fechando a rodada, tem Atlético Paranaense e Flamengo às 7h30 pelo Campeonato Brasileiro, a 16ª rodada. Neste momento, o líder do Campeonato Brasileiro é o Palmeiras com 34, o Flamengo é o segundo colocado com 30, o Fluminense é o terceiro com 27, o São Paulo é o quarto com 24. Os quatro últimos, Grêmio, rapaz, né? O Grêmio é o 17º com 17, o Mirassol é o 18º com 13, o Remo é o 19º com 12 e a lanterninha do campeonato é a Chapecoense com apenas 9 pontos. Então o Inter joga daqui a pouquinho às 6h30 contra o Vasco no Beira-Rio, vai enfrentar o Renato hoje, né? Renato Gaúcho, que é o treinador do Vasco da Gama, e o Grêmio joga amanhã então às 4 horas contra o Bahia lá em Salvador. O Grêmio precisando aí reagir, né? Porque está aí na zona do rebaixamento. O Internacional tem que ganhar hoje também, né? Se não ganhar hoje, vai complicar também o Internacional. O Internacional que é o 14º neste momento com 18 pontos. Então, daqui a pouquinho, meu Colorado, hoje o Inter vai jogar de branco, né? Nova camiseta do Internacional em homenagem ao título do Mundial de Clubes de 2006. Camiseta do Internacional vai estrear hoje a camiseta branca com detalhes em dourado. Muito linda aquela camiseta. Por falar nisso, né, muito lindo, quem quiser me dar um presente aí, tá chegando meu aniversário, se quiser me dar a camiseta nova do Internacional aí, tô aceitando, viu? A fase não tá boa, mas a camiseta é muito linda, né, Internacional, então vai jogar hoje com uniforme novo, a estreia hoje do Internacional com uniforme branco. Espero que dê sorte hoje pro meu time Internacional, daqui a pouquinho entra em campo então pelo Campeonato Brasileiro contra o Vasco da Gama. Vamos mandar um abraço aqui, agora são 6h16, mandar um abração para dona Yara Marina, lá do bairro Princesa. Quero participar do sorteio do kit do Teodoro Sampaio. Boa noite, garoto. Ô, minha amiga Yara, um abração para ti aí no bairro Princesa, tá bom? Vamos de música, vem mais música aí. Vamos agora curtindo Wesley Safadão com o Natanzinho Lima. Mentira estampada para você curtir no Top Sertanejo Carimba. 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
1: O sucesso carimba que é top. Panda com Ícaro e Gilmar Baquear. Sabadão gostoso pra você curtir. Top Sertanejo.

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4: Mais uma pra você curtir neste sabadão. Diego e Vitor Hugo com Bruno e Marrone. Facas.

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2: Informando pra você a hora certa, acerte o seu relógio aí agora. 6h28. Vamos de novo? 6h28. Isso, 6h28. Alô, Jota. Alô, doutora. Preste atenção aí, hein?

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1: Mais uma pra você curtir aqui no Top Sertanejo, Israel e Rodolfo. Arruma um bão, arruma um bão.
2: Se eu faço tudo, tudo errado.
1: Mais uma, né? Mais uma vez pra nós curtir.

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1: Carimba, aqui é Top Sertanejo pra você, alô Carazinho, alô Região, Sabadou, Cuca Cabral, Guilherme Benuto, filho da mãe.
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2: Ele é o fenômeno da música sertaneja na atualidade, Murilo Ruf, Saudade Estranha. 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

0: 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Fala pra mim, vai.
1: Tá aí Murilo Ruffi aqui no nosso Top Sertanejo pra você curtir. Antes você ouviu Israel e Rodolfo Arruma um Bão, Bruno e Marrone com Beijo na Varanda no Top Sertanejo. Vamos seguindo o nosso programa, estamos na reta final. Agora já são 18 horas 42 minutos, 6h42, agradecendo ao carinho da sua audiência. Vamos registrar mais participações aqui. Vamos registrar a nossa audiência, agradecendo ao carinho da sua audiência. Você que desde as 5 horas está com o Cabral, ou você que está sintonizado, sintonizada na Gazeta FM 92.9 durante todo esse sabadão, nesse dia 16. Muito bom ter você conosco aqui na Gazeta FM 92.9. Aqui eu já tinha mandado um abraço para a dona Yara lá no bairro Princesa. Mandar um abração também. Aqui é áudio. Vamos ouvir o áudio então do nosso amigo? Ele mandou um áudio para nós aqui. Bom dia. Bom dia não. Bom dia amanhã. Boa noite, meu irmão.
2: E aí, Cabral? Boa noite. Como é que tá? Tudo bem, bom?
1: Tudo bem, meu irmão.
2: Que é o Tidor do bairro Brandina, participar dos prêmios aí, homem do céu. As músicas tão boas pra lá de faceiro, tema.
1: Ô, meu irmão, obrigado.
2: Um abraço aí, boa noite, um bom programa aí.
1: Valeu, nosso amigo Altidor, lá do bairro Brandina. Obrigado pelo carinho, pela audiência, viu, Altidor? Que bom que vocês estão gostando do nosso programa do Top Sertanejo. Me atrapalhei aqui, dei o bom dia, que eu já tô pensando amanhã, porque amanhã, já fazendo o convite para você, você que tá me ouvindo aqui no Top Sertanejo nessa noite já de sábado, fazendo o convite para você amanhã bem cedinho, cedinho da manhã, a partir das 7 horas da manhã, se Deus quiser, estarei aqui com o Brasil Sertanejo amanhã, viu, Altidor? Também conto com a sua audiência, aí o nosso amigo Altidor e todo mundo lá do bairro Brandina, obrigado pela audiência. Chegou mais uma mensagem aqui, vamos registrar então, pessoal que está chegando aí no finalzinho, né, do nosso programa do Top Sertanejo. Um abração lá para Juliana dos Santos, lá em Pinheiro Marcado, também participando do nosso programa, do sorteio do kit do Teodoro Sampaio. Ela pediu Israel e Rodolfo, Batom de Cereja. Antes de encerrar o nosso programa, agradecendo ao carinho da audiência de todos vocês, né, hoje sorteando aí um kit do Teodoro Sampaio, tem boné, tem camiseta, tem um pendrive também com mais de 400 músicas, só pedrada, só sucesso do Teodoro Sampaio e também do Marcelo Teodoro. Vamos de informação um pouquinho, então fazer um giro rápido de notícias e informações. Por falar em informações, mandar um abraço aí para o Alessandro Tavares, ele que está no plantão de jornalismo hoje do Grupo Gazeta, está aí ligado nas principais informações. Fazendo um giro rápido, e a Polícia Federal diz que o hacker que atuava em esquema de Daniel Vorcaro do Banco Master é preso em Dubai, nos Emirados Árabes. Então, o hacker que atuava em esquema de Daniel Vorcaro do Banco Master é preso em Dubai, segundo a Polícia Federal. Notícia agora, quentinha aí para você. E saiu hoje a última pesquisa Datafolha, agora começa, né? Agora pré-campanha, saiu mais uma pesquisa Datafolha que diz o seguinte, ó, resumindo, né, em segundo turno aparecem tecnicamente empatados Lula e Flávio Bolsonaro, têm 45% das intenções de voto para presidente da República. Agora vai começar, vizinho, agora vem aí Copa do Mundo, mas já começa a pré-campanha, começa as pesquisas, né? No primeiro turno, segundo o Datafolha, os candidatos também aparecem em empate técnico. E por falar ainda em pré-campanha eleitoral, o ex-ministro, mais uma notícia aqui do mundo político, o ex-ministro do STF, Joaquim Barbosa, se filia ao Democracia Cristã e se torna aposta da legenda para concorrer ao Palácio do Planalto em 2026. O ex-ministro Joaquim Barbosa, então, se filiou ao Partido Democracia Cristã e pode concorrer a presidente da República nas próximas eleições aí que vem em outubro deste ano. Então, mais uma figura aí conhecida no cenário nacional, o ex-ministro do STF, Joaquim Barbosa, também pode concorrer à presidência da República. Notícia lá do portal G1. Agora são 18h46. Vamos nos encaminhando para o finalzinho do nosso programa. Mandar um abração lá para o Alessandro Travares, ele que está no plantão de jornalismo do Grupo Gazeta, né? Hoje os bombeiros lá em Soledade controlaram um incêndio em caminhão no pátio de empresa de pedras, lá em Soledade. Populares ajudaram a combater as chamas com extintores. Populares, então, ajudaram o Corpo de Bombeiros de Soledade a controlar um incêndio em caminhão no pátio de uma empresa de pedras lá em Soledade. Na manhã de hoje, por volta das 7h20, o Corpo de Bombeiros Militar de Soledade foi acionado para atender um incêndio em um caminhão no pátio de uma empresa processadora de pedras. Inicialmente, o chamado informava que o fogo seria na empresa. Ao chegar, os bombeiros constataram que o incêndio atingiu um caminhão marca Iveco Stralis e que populares já estavam combatendo as chamas com extintores portáteis. A equipe do Corpo de Bombeiros utilizou aproximadamente 2 mil litros de água para extinguir o fogo, que consumiu principalmente a cabine do veículo. Com a ação rápida dos envolvidos e a intervenção dos bombeiros, foi possível preservar a carroceria do caminhão e evitar a propagação do incêndio para estruturas próximas. Não houve, graças a Deus, né, ainda bem, registro de vítimas. A causa do incêndio não foi identificada no momento do atendimento. Então, parabéns ao Corpo de Bombeiros lá de Soledade por controlar esse incêndio num caminhão no pátio de uma empresa lá em Soledade, e também aos populares que ajudaram o Corpo de Bombeiros lá em Soledade. Notícia que está lá no portal Gazeta, gazeta670.com.br, tá bom? Então acessa lá, tá lá na capa do site da Gazeta, portal Gazeta, gazeta670.com.br. E a paróquia São José promoveu a quinta, vai promover amanhã, né? Na verdade é amanhã, a paróquia São José, aqui de Carazinho, promove a quinta Romaria das Crianças, com teatro sobre Santa Rita e programação para toda a família. Romaria das Crianças antecede a 32ª Romaria de Santa Rita de Cássia, que acontece no próximo domingo, dia 25. Então a paróquia São José realizou hoje a quinta edição da Romaria das Crianças, evento que antecede a Romaria, né, tradicional de Santa Rita de Cássia, marcada para domingo 25. O santuário recebeu, na verdade foi hoje, né? Hoje, dia 16. O santuário recebeu centenas de famílias e catequizandos de toda a região em uma tarde de espiritualidade, teatro e brincadeiras. Foi uma tarde especial onde as crianças puderam conhecer um pouquinho da vida de Santa Rita e vivenciar a espiritualidade que temos no município, destacou o padre Joule em entrevista aqui à Rádio Gazeta FM 92.9 para o nosso colega Alessandro Tavares. Notícia completa, inclusive com as fotos da Quinta Romaria das Crianças, você confere lá no portal Gazeta, gazeta670.com.br. Então, tá aí a notícia. Então, um abração lá para o padre Joule da paróquia São José, que promoveu hoje a Quinta Romaria das Crianças com teatro sobre Santa Rita, com uma programação para toda a família. Lembrando, né, na próxima semana, semana que vem, tem a 32ª Romaria Santa Rita de Cássia. E lembrando, né, pessoal, dia 25, nosso programa vai ser um pouquinho mais curto, né, o Brasil Sertanejo no domingo que vem, não amanhã, né, no outro domingo, nosso programa vai das 7 até as 9, porque a Gazeta FM 92.9 vai transmitir aí, então, a 32ª Romaria Santa Rita de Cássia no próximo dia 25. E um abração lá para o Padre Joule também, que é da a nossa audiência também, né? O Padre Joule sempre ligado aqui na programação da Gazeta FM do Brasil Sertanejo e do Top Sertanejo também, tá bom? Então notícias aí que também você pode conferir lá na Gazeta 670, portal Gazeta, gazeta670.com.br. Agora, 18h51, estamos no finalzinho do nosso programa do Top Sertanejo, agradecendo ao carinho da sua audiência e vamos para o sorteio, né? Vamos ver quem ganhou o kit do Teodoro Sampaio, boné, camiseta e pendrive também. Vamos ver quem ganhou? Atenção. Opa, e saiu agradecendo todo mundo que participou e foi lá pro bairro Oriental. Quem ganhou o kit do Teodoro Sampaio foi a Regina Matos. Alô, Regina Matos, lá do bairro Oriental, participou do nosso WhatsApp premiado e ganhou o kit do Teodoro Sampaio. Regina, é só você vir aqui na Rádio Gazeta na segunda-feira, a partir da segunda-feira, tá bom? Para você retirar o seu kit aqui do Teodoro Sampaio, parabéns. A Regina Matos, lá do bairro Oriental, ganhou o kit do Teodoro Sampaio aqui no nosso programa, no Top Sertanejo. Tá bom, Regina? A partir da segunda-feira, tá bom, minha amiga? Sempre lembrando, né? Só você trazer um documento com foto e retirar o seu kit aqui do Teodoro Sampaio aqui na entrada, tá bom? Na recepção, aqui no balcão, é só falar com a Aline ou com o Johnny para você retirar o seu kit, tá bom, Regina? Na segunda-feira, em horário comercial, tá bom? Parabéns, então, a Regina Matos, lá do bairro Oriental. Parabéns, ganhou o kit do Teodoro e Sampaio. O que, que achou, né? Boné, camiseta e um pendrive, viu, Regina? Com mais de 400 músicas do Teodoro e Sampaio, do Marcelo Teodoro, filho do Teodoro, para você aproveitar aí, tá bom? Parabéns a Regina Matos, lá do bairro Oriental, ganhou então o kit do Teodoro e Sampaio. Seis e 53, 18 horas mais 53 minutos, vamos encerrando o nosso Top Sertanejo, agradecendo ao carinho da sua audiência. 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Vem aí o Top 3 da semana, as mais tocadas do gênero sertanejo para você curtir. Aqui no Top Sertanejo, uma boa noite de sábado para você. Se beber, não dirija. Se dirigir, não beba. Aproveite com responsabilidade este seu sabadão, essa noite de sábado, tá bom? E eu convido você para amanhã estar comigo aqui de novo na Gazeta FM 92.9. Amanhã o nosso programa Raiz Tradicional Brasil Sertanejo. Amanhã bem cedinho, eu e você, você e eu, a sua família, todo mundo ligadinho, programa da família carazinhense, programa que já vem se tornando tradicional. Amanhã, se Deus quiser, estou de volta aqui com o Brasil Sertanejo, bem cedinho, às 7 horas da manhã. Vem aí o Top 3 para encerrar com Marcos e Belucci, Matheus Fernandes, Grupo Menos é Mais, e para fechar, Munhoz e Mariano com o cantor Panda, aqui no Top Sertanejo. Tchau, tchau, gente!
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3: Vai, meu filho!

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